0: nós, agora aguenta nós. Encerrando a primeira hora do Peão Nativa, vem a segunda pela frente, hein? Vem a segunda hora pela frente, ainda tem muito modão do bom pra gente curtir aí. Mas agora tem presente. Atenção, você que estava participando aqui para concorrer ao kit João Bosco Vinícius Nativa com bolsa e copo térmico, abridor e suporte de mesa para celular. Quem tá levando é você, o Everton Machado de Souza. Parabéns, parabéns, parabéns, o Everton Machado de Souza. Final telefone 4811. Agora é só vir aqui na Nativa a partir de segunda-feira. Documento original com foto e retirar o seu prêmio, que é sensa, sensa, mara, mara. Eita coisa boa! Ele está por cá, ele está por cá, ele é André Costa.
1: Eu!
0: Tudo bem, André?
1: Bem, Rafa, e você?
0: Bem também, graças a Deus. Antes, André, a minha sobrinha tá mandando aqui, ó, tá na sintonia, curtindo. É, minha sobrinha Yasmin e as minhas sobrinhas netas, a Pamela e a Maia. E um abraço pra
1: minha neta?
0: É, você viu? E ainda um abraço pro meu irmão Robson e minha cunhada Adriana também. Bora que bora, tá vendo só?
1: É, bicho, bota, a família bota, tá prestigiando, né?
0: Tá prestigiando. André, bom trabalho pra você. Você vem com a segunda hora do Peão Nativa, vem o Balada Nativa, muita coisa boa, prêmios, participações do ouvinte.
1: Muita coisa boa, hein, Rafa?
0: Muito bem.
1: E você?
0: Eu estou agora oficialmente de férias. Aê, cadê? Vamos aplaudir! E o André, inclusive, é o que vai, né, tá me cobrindo aí, vai ficar no Forró Nativa nas madrugadas aí também, de segunda a sexta. Forró Nativa, Mano Vai, Mano Novo, das 2 às 6, com agora o Mano Papi, o André Costa.
1: E o amigo velho vai dar uma descansada.
0: Vai dar uma descansadinha. Relaxa. E lá pro dia 22 de junho, se Deus quiser, eu volto, tá?
1: Estará aqui dia 22, às 2 da manhã.
0: Às 2 da manhã, se Deus quiser.
1: Amém, vai.
0: Amém, em nome de Jesus. E, gente, ó, quem quiser me segue aí no Instagram, eu vou ficar muito feliz, que eu acabei de postar um vídeo meu aqui, que eu fiz agora há pouco no Arena Nativa, sempre vou mostrando os trabalhos, então já segue aí, me acompanha, @ Rafael Guidotti, Rafael com F normal, Guidotti, G-U-I-D-O, 2 T's e I. E o seu Instagram, André? Aproveita.
1: @ André Luiz com Z, Costa 88, numeral 88.
0: Boa, bom trabalho.
1: Valeu, Rafa.
0: E até descanso. A volta minha de férias.
1: Boas férias, curta, aproveita.
0: Vamos aproveitar. Gente, obrigado, um ótimo final de semana, um ótimo mês de junho, e no dia 22 a gente tá de volta, se Deus quiser, tá bom? Deus sempre na frente. O Peão Nativa volta já já. 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

0: Tô chegando! Boa noite pra você que é muito mais nativa, muito prazer, eu sou André Costa e já peço aquele boa noite bem alto, sonoro, alegre pro nosso peão nativa segunda hora. Boa noite!
1: Boa noite!
0: Ah, gostei de ver! Toca o berrante, seu moço! É o peão nativa! Eu quero ouvir seu versinho, lógico que eu quero ouvir. Eu quero ouvir também sua mensagem, saber o que você tá fazendo no 9198-441-6545. Passou muito bem a tarde, noite de sábado? Final de semana tá maravilhoso, não tá não? Com muita música boa, presentão. Ah, modão bom? Ah, então bora comemorar. Bora comemorar, porque nessa hora você vai ganhar presentão também. Ah, sábado tem cara de pizza, não tem não? Aquela pizza maravilhosa, deliciosa. Pra ficar completo, que tal você ganhar um kit pizza da Nativa que vem com tábua e cortador personalizados. Ah, eu quero. Então manda a partir de agora no 9198-441-6545, que se você ganhar esse presentão, sabe o que vai acontecer? Você vai ficar, ó, chique no último. Ah, se vai!

Alternativa é tudo e muito mais. Música sertaneja, João Bosco e Vinícius, Chora Me Liga no nosso Peão Nativa. Desse sabadão é o último do mês aqui de maio. Ah, não acredito, passou rápido, em dia 30 de maio de 2026. Sabadão tá bom demais, tá alegre, tá divertido, tá gostoso, não tá não? Com muita música boa, deixa eu mandar beijo aqui, abraço. Oi, José Azevedo, falou que tá ligadinho com a Nativa e vai, ó, até as 5 da manhã. Então deixa esse radinho ligado aí, José. Obrigado pelo carinho, pela companhia e pela preferência também de acompanhar a sua Nativa. Ó, o Fábio Garcia aqui, também mandando mensagem no 9198-441-6545. Quanto peão e as pioa? Oi, Joana. A Joana Alice Matias falando que quer ganhar muito o prêmio da sua Nativa. Esse kit pizza da Nativa com tábua e cortador. Bora deixar esse sábado aí muito mais gostoso, muito mais Nativa. Oi, Maria Cristina Martim também. Quanta gente no nosso peão, hein? Olha que coisa maravilhosa. Obrigado pelo carinho. Vai participando porque já já tem resultado desse presentão. E tem música boa também. Ah, tem. Aspira, pira.

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0: Ativa é tudo e muito mais, Chitãozinho Chororó. Deixei de ser cowboy por ela, pra fechar o peão deste sábado. Olha que tem presentão saindo agora. Kit Pizza da Nativa com tábua e cortador. Você se inscreveu no 9198-441-6545, deixa eu consultar. Muito bem, final do telefone 9979. Quem leva esse presentão na noite de hoje pra casa é você, Liete Santana Mendes. Parabéns, Liete. A gente tá te esperando pra você retirar o seu presentão, tá bom? Peão vai ficando por aqui, mas olha, o clima de animação e alegria continua. Já já tem balada, hein?
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0: Juntinho!

0: aquela energia maravilhosa de final de semana. Tudo em ordem, tudo maravilhoso por aí, já tá trabalhando, voltou pra casa? Ah, final de semana de folga, coisa boa, tá se arrumando pra ir pra balada, então eu quero ouvir seu boa noite.
1: Boa noite!
0: Agora sim ficou completo. Boa noite pra você também, é lógico, tem muita música boa na sua Nativa e tem presentão na nossa balada, hein? Camiseta da Nativa, coleção 2026, aproveitar o dia e o bom da vida, brindar um novo encontro ou explorar o mundo e viajar sem limites. Quer aquele secador de cabelos também? Então já corre pro zap 9198-441-6545. É desse jeitinho mesmo aí. Você vai escrever, vai digitar e vai salvar o contato da sua Nativa, tá bom? Tô aguardando sua mensagem. Quero ouvir aquele áudio também, ó. Animado, alegre, até 30 segundos, falando como é que tá o seu final de semana, que você tá aproveitando aí e que você tá aprontando também. Então participa com a gente e pega o Guanabara, vai!

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Nativa é tudo e muito mais. Bruno e Barreto, Boteco Raiz. Esse é o Balada Nativa. E aí, você prefere aquele botecão raiz, hein? Aquela cerveja trincando, ou aquele boteco Nutella, como disse Bruno e Barreto aqui, hein? Tudo certinho, tudo bem organizadinho. Deixa eu mandar beijo, deixa eu mandar abraço pra você que tá curtindo a balada juntinho. Oi, Elias e Isabel. O casal Elias e Isabel. Estão ouvindo a Nativa, curtindo, fazendo um programa de casal, que nem a Gislane e o José. Ô Zé, um abraço pra você. Oi Gi, boa noite. Ô José Marcelo, alô Cleiton. A Andressa também tá acompanhando a gente, Spillman, junto com a Inês Cordeiro, William contra a Tese, é isso? É, também estão curtindo balada. E ó, já tem aquele presentão pra você, camiseta Nativa 2026, lindona. Aproveitar o dia e o bom da vida, brindar um novo encontro, ou explorar o mundo e viajar sem limites. Também tem o secador de cabelos também, maravilhoso, lindão, perfeito aí pra você usar no dia a dia. Que tal renovar o armário com a camiseta da sua Nativa? 9198-441-6545. Corre pro zap, final dessa hora tem presentão, vale a pena, hein?

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Alternativa é tudo e muito mais. Diego e Vitor Hugo, Luan Pereira, Pirulito Vermelho. Já pra fechar a primeira hora da nossa balada, que tá maravilhosa. Não tá não? Você tá curtindo? Você tá gostando? Tá trabalhando? Tá em casa? Tá por onde, hein? Ah, mas tá com volume alto. Tá aproveitando? Tá dançando? Então tá maravilhoso. Final dessa hora, te apresentando pra você camiseta nativa coleção 2026. Aproveitar o dia e o bom da vida, brindar um novo encontro ou explorar o mundo e viajar sem limites. Tem também aquele secador de cabelos que vai direto pro final do telefone 7654. 7654. Oi, Rosângela! Rosângela de Oliveira! Meus parabéns, lindona! Ganhou esse presentão da Sonativa na noite desse sábado. Balada continua, lógico, né? Com muita música boa, com muito presentão. Então, fica com a gente, fica.

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0: linda, linda, linda, linda noite de sabadão pra você. Bora pra segunda hora do nosso Balada. Quero ouvir o seu linda, quero ouvir.
1: Linda!
0: Ah, em alto e bom som, gostei de ver. Boa noite pra você. Alô, pessoal dos trabalhadores da madrugada que já já estão iniciando aí as atividades. Pra você que tá pela rua, tá curtindo a balada já ou tá terminando de se arrumar pra ir pra balada. Ah, chegou em casa agora do trabalho, passou o final de semana curtindo, fez aquele churrascão. Oh, tá tomando aquela geladinha, hein, meu amigo, minha amiga. Ô, oh, coisa boa, hein? Mas, ó, beba com moderação, tá bom? Bora continuar nossa balada que tá sensacional. E eu tenho um presentão pra você. Final dessa hora, a gente vai ter uma camiseta da Nativa Coleção 2026. E as estampas estão, ó, lindíssimas. Aproveitar o dia e o bom da vida, brindar um novo encontro ou explorar o mundo e viajar sem limites. Mas, na balada, você tem que tá linda, você tem que tá maravilhosa, você tem que tá cheirosa, não tem? Então, ó, tem kit Giovanna Baby Body Splash, desodorante corporal, gel higienizante para as mãos, deixar as mãos limpinhas, é, faz bem, tem que tomar cuidado, ainda mais com essa onda de frio aí, com temperaturas baixas por todo o Brasil, tem que tomar cuidado, hein, tem que deixar a mão limpinha. Desodorante aerosol e sabonete vegetal. Giovanna Baby é uma história de amor e carinho, nossa essência é o amor. Arroba Giovanna Baby Oficial. Para concorrer a tudo isso, 9198-441-6545. Tô sentindo falta da galera. Cadê aquele áudio alegre? Cadê aquele áudio animado? Ah, eu quero fazer inclusive um convite. Além do áudio, vamos descer pra BC? Vamos? Ah, eu quero ir, vamos!

0: Ana Tive é tudo e muito mais. Alegria de Country Beach e Rio Negro e São Limões. Apaixona muita gente. Apaixonou aí, é? Tá curtindo a nossa balada? Coisa boa demais, não é? Deixa eu ver aqui quem tá participando com a gente no 9198-441-6545. Quanta gente chegando na balada. Alessandro, boa noite.
1: Boa noite, André. Meu nome é Alessandro Cato, motora de aplicativo. E bora que bora até 6 da manhã, hein, Andrezão? Coloca aí no sorteio aí. Imagina, dia dos namorados chegando, eu dar esse kit pra minha namorada, hein?
0: Aí você vai ficar bem demais na fita com a namorada, hein, Alessandro? Vai mandar bem demais, tá concorrendo, tá bom? Oi, Lena!
2: Boa noite, Nativa! Aqui é a Lena Cláudia, eu estou em casa, curtindo Balada Nativa junto com as minhas amigas, tomando vinho, nos divertindo muito aqui na companhia da melhor rádio, da Nativa, que é tudo e muito mais. Beijo, Nativa!
0: Beijo pra você, Olena. Ó, beba com moderação. E a Sônia, hein? Boa noite, Sônia!
3: Boa noite, Nativa. Aqui é a Sônia. E eu tô aqui tomando uma cervejinha, escutando a melhor, a Nativa FM. Beijo!
0: Beijo pra você, Soninha! Ó, beijo também pra Cléo, falou que tá deitadinho ouvindo a Nativa, Mariana, a Luana de Souza, a Joana Rodrigues. Oi, Karen Poletti, ótimo sábado pra você. O Manuel Vieira também tá na nossa balada. Ivonete Nunes, a Flávia Branquinho também tá acompanhando. Todo mundo ligado na Nativa, coisa boa demais, hein? Ó, já tem esse presentão, hein? Você quer a camiseta da Nativa, coleção 2026? E o kit Giovanna Baby Body Splash, desodorante corporal, gel higienizante para mãos e o desodorante aerosol e o sabonete vegetal. Gostou? 9198-441-6545.

Nativa é tudo e muito mais. A animação deles. É Vaqueiro, volta comigo, bebê, na nossa balada, hein? Tá maravilhosa, não tá? Tá curtindo? Tá gostando? Então vai ficando com a gente. Vai aquecendo aí os motores pra você que tá saindo pra balada. Pra você que de repente tá entrando no banho aí, vai curtir a Nativa, aumenta o som aí. Só não entra com o rádio no chuveiro, hein? Só se você ganhar aquela caixinha que você tem aqui na sua Nativa que pode molhar, tá bom? Mas se você não tiver, não entre, hein? Pelo amor de Deus, tá dando carona aí pra gente, curtindo a madrugada, já, hein? Tá curtindo aí a programação dessa Nativa, coisa boa, tá trabalhando aí. Alô, amigos padeiros, vigilantes! Alô, você da saúde? Bom, bora lá? Dá aquele presentão, então, camiseta Nativa, coleção 2026, aproveitar o dia e o bom da vida, brindar um novo encontro ou explorar o mundo e viajar sem limites. Ah, o kit Giovanna Baby, lindíssimo, maravilhoso, cheiroso, body splash, desodorante,

corporal, gel higienizante para as mãos, deixar as mãos limpinhas, desodorante aerosol e sabonete vegetal. Já? Ela se inscreveu? No nosso zap 9198-441-6545 e o final do telefone dela é 8887. 8887. E quem vai faturar esse presentaço agora é você, Fernanda da Silva! Parabéns, Fernandinha! Nossa equipe da Nativa vai te aguardar para você retirar sua camiseta e também, lógico, esse kit Ovana Baby maravilhoso para você curtir, tá bom? Olha, não sai daí não, hein? Que a gente vai, volta já.

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Que sensação maravilhosa essa balada, não é verdade? Muita música boa, presentão, e eu tô gostando demais da sua companhia. Cada recado maravilhoso no 9198-441-6545, não tem como não amar vocês. Obrigado demais pelo carinho. Já abre o microfone do seu zap, já manda aquela mensagem, porque nessa hora a gente tem mais presente pra retribuir todo esse seu carinho, viu? Tem camiseta da Nativa Coleção 2026. Ah, esse modelador de cachos que a mulherada tanto ama. Ah, os maridões também estão querendo dar de presente, é? Ainda mais de olho no Dia dos Namorados, né? Esses maridões aí, namorados, noivos, tá todo mundo querendo deixar a mulherada linda demais. Corre pro zap, porque olha, eu vou falar, se você ganhar esse presentão, eu vou ficar tão feliz por você demais. E ó, você participando e eu comemorando daqui, nós vamos ficar kit, hein? A gente fica kit, não é não, Zé Neto e Cristiano?

0: Nativa, tudo e muito mais. Jorge Mateus, tem amor, tem volta. Ah, sabe aquele sentimento gostoso? Bate forte, não é? Ah, quando o amor é assim, é maravilhoso. E aí tem volta, né? Dependendo aí da situação, de repente acabou separando, mas aí tem um perdão, acaba voltando. Enfim, cada casal aí vai dando um jeitinho na sua vida, não é verdade? Bom, tem um presentão pra você na noite de hoje. Comecinho da madrugada, hein? Olha, tem muita gente querendo essa camiseta Nativa coleção 2026, aproveitar o dia e o bom da vida, brindar um novo encontro ou explorar o mundo e viajar sem limites, e também aquele modelador de cachos pra você ficar lindona, dar aquela repaginada no visual. Não é Lucilene, a Lucilene falou assim: Nativa, eu duvido que você vai mandar um abraço pra mim. Ô Lucilene, um beijo também, tá bom de quebra. Ah, também tem a Maria Helena aqui acompanhando, Almondes, o Adriano Batista também que apresentou do nosso Balada. Alice Freitas falou assim: Nativa, tô amando Balada Nativa. Todo sábado eu sei que a minha balada é juntinho com a Nativa. Ô, coisa maravilhosa, a gente agradece. Ô, Leila, o que você tá fazendo, hein? Conta pra gente no 9198-441-6545.
1: Oi, Nativa, uma ótima noite. Tô nesse sabadão, acabei de fazer o meu jantar, já limpei a minha casa e tô aqui me preparando pra deitar ao som da Nativa. Um grande beijo e uma ótima noite.
0: Beijo pra você, Leila. O que será que a Leila preparou, hein, de jantar maravilhoso? Ô, Leila, conta pra gente, a gente é tudo curioso aqui na Nativa. Oi, Paty, boa noite.
2: Oi, Nativa, aqui é a Patrícia. Tô finalizando o meu trabalho agora. Doida pra chegar em casa, pra ficar agadinha com meu marido. Tô chegando, Fábio. Te amo, amor.
0: Aí, Fabião, não é o Love Songs com o Edu Melo, mas já ganhou aquela declaração de amor. Nem paixãozinha. Paty, boa noite pra você, viu? Bom término de trabalho e bom retorno pra casa, dando carona também pra sua Nativa. Oi, Edi. Edi, o que você tá fazendo, menina? Fala, fala, fala, Edi.
3: Boa noite, André. Boa noite, Nativa. Que é Edileuza. Tô curtindo essas músicas maravilhosas e tomando um cafezinho acabado de passar. Bora num café?
0: Aí é jogo baixo, hein? Ah, como eu amo um cafezinho, meu Deus do céu. Mas ó, você também ama presente, não é? Bora se inscrever? Final dessa hora, quero anunciar o seu nome, final do seu telefone e quero que você ganhe esse presentão, tá bom? Pra você que tá em casa aí, de repente, já tá com o radinho ligado aí? Tá com um foninho de ouvido? Ah, um lugarzinho na cama agora, hein? Ô, coisa boa, vinda Nativa, hein?

Nativa é tudo e muito mais alegria de Wesley Safadão, Natanzinho Lima, Fome de Amor, e agora é minha vez do nosso Balada Nativa, que já tá no domingão. Pois é, gente, já é dia 31 de maio de 2026 e final da hora, você sabe, né? Você participou, mandou aquele zap 9198-441-6545. Ah, eu vi sua mensagem aqui, eu vi, é, pois é. Então eu quero te presentear, tá bom? Você que mandou mensagem, final da hora tem a camiseta da Nativa, coleção 2026. Você vai escolher a estampa, aproveitar o dia e o bom da vida, brindar um novo encontro ou explorar o mundo e viajar sem limites. E também tem o modelador de cachos, que eu sei que a mulherada ama de paixão esse presentão. Deixa eu consultar. Final do telefone, 6654, 6654. E quem leva pra casa esse presentão agora é você, Mônica Fernandes de Oliveira. A Mônica deve estar comemorando demais agora, feliz da vida. Parabéns, viu, Mônica? A gente fica muito feliz por você também e a gente aguarda você.

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Bora pra mais uma hora junto aqui.

Muito prazer, eu sou o André Costa, vou juntinho com você até as 2 da manhã no nosso Balada. Gente, quando o programa é bom, passa voando, não é? Você nem vê a hora passar, já tá quase aí terminando. Aí daqui a pouquinho dá 40, vem, tem Balada Bis. Ah, a madrugada tá maravilhosa aqui juntinho com a sua Nativa, não tá não? Deixa eu separar mais um presentão pra você. Nessa hora tem a linda necessaire da Nativa, tem 4 mini perfumes da Amaca. Ah, aqueles com fragrâncias de alta fixação e o cheirinho de sucesso que cabe no seu bolso. Amaca Paris, quem usa ama. Ah, esse presente eu tenho certeza que você quer, né? 9198-441-6545 pra você passar aí pelo seu trabalho, pela sua cidade, pelo seu compromisso que você tem, ó. Ser notado, ser notada por conta desse cheirinho maravilhoso. Amaca Paris. Ah, o Balada, olha, tem muita coisa boa ainda, hein? Vem juntinho, vem.

0: Nativa, bom dia. 1h21, horário de Brasília.
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0: Ah, não tiver tudo muito mais, sofrência em Tyrone, Gustavo Mioto, educadamente, 9198-441-6545, vem chegando pra balada, vem! Oi, Rosana, boa noite!
1: Boa noite, Nativa! Tô ouvindo aqui a balada Nativa, vocês que são minha companhia final de semana, me deixa tão feliz, vocês são minha narteterapia, que tô cuidando do meu pai de 93 anos, agora tá morando comigo, então vocês são minha balada, tô aqui curtindo, pulando, dançando, vocês são minha companhia no final de semana, vocês são minha companhia o ano inteiro, amo vocês, me coloquem no sorteio. E vem pra balada Nativa, meu povo, amo vocês. Tô amando a programação. Beijos.
0: Beijo, Rosana. Obrigado pelo carinho, viu? E por permitir que a gente faça parte aí da sua vida todos os dias. Oi, Beth, bom dia.
2: Oi, Nativa. Aqui é a Beth. Eu estou aqui só ouvindo balada Nativa, terminando de limpar meu apartamento, pra mim correr amanhã. Daqui a pouco, beijos Nativa.
0: Beijo, Beth. E aí, Yara, hein?
3: Cheguei do meu trabalho, tô limpando a minha casa, sou muito mais balada Nativa.
0: Gente, o pessoal tá aproveitando a madrugada, já limpando a casa, deixando tudo lindo, lindo, lindo. Coisa boa demais, hein?

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0: Nativa, bom dia! Faltando 18 para as duas no horário de Brasília.
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3: 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Bora, moço!

0: Ana Tive é tudo e muito mais, Humberto e Ronaldo, amigo cachaceiro, em mais um final de hora do nosso Balada, pois é, passou voando, voando, voando, obrigado pelo carinho, obrigado pela companhia, e ela já chegou, Dai 40.
1: Cheguei.
0: Bom dia.
1: Bom dia, André.
0: Chegou com tudo, até estourou o trem aqui, até barriga.
1: Ah, eu gosto assim, viu, chego chegando.
0: Chega chegando. Antes dela chegar chegando, vamos dar presentão, linda necessaire da Nativa, 4 mini perfumes, Amacar com fragrâncias de alta fixação e aquele cheirinho de sucesso que cabe no seu bolso. Dai 40 tá usando a Amacar Paris, eu acho.
1: Ai, é maravilhoso, não é?
0: Eu acho.
1: Ah, meu filho, só vivo cheirosa.
0: É, ó. Final do telefone 2209. E a ganhadora é você, Catarina! Catarina de Souza! Mulher cheirosa, viu? É. Parabéns, Catarina! Vem buscar seu presentão na Nativa. Dai 40, vai ter Arena Bis, vai ter clássico, vai ter forró.
1: Opa, tamo junto até às 7 da manhã.
0: É isso aí. Beijos pra você.
1: Beijo, meu amor. Bom descanso.
0: Bom trabalho.

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A Nativa é tudo e muito mais alegria. Eu sou a Dai 40, cheguei para te fazer companhia nessa madrugada gostosa. Nós vamos ficar juntinhos até às 7 da manhã. Tem muita coisa boa por aqui, mas o melhor é ter a sua companhia. E ó, sabe o que tem de presente para você nessa hora? Tem camiseta da Nativa, é a coleção nova, coleção 2026. Você pode escolher o modelo, tá? Tem aproveitar o dia e o bom da vida, brindar um novo encontro ou explorar o mundo e viajar sem limites. E tem também máquina de cortar cabelos. Vai deixar o bebelo lindão, é isso mesmo. Então, ó, cadê a galera? Cadê? Cadê o grito da galera? Eita, coisa boa, é assim que eu gosto, viu? Bem animado. Então, manda seu áudio pra cá no 9198-441-6545 que eu tô te esperando, tá? Pra começar aqui essa hora, os Barões da Pisadinha, Maiara e Maraísa. Zero saudade.

0: Santana. E essa boca aí, hein? Ela só fala ou também beija? Agora 12h34, horário de Brasília. Sabe o que tá valendo nessa hora? Tem camiseta da Nativa, é a coleção nova. Você pode escolher o modelo, tem aproveitar o dia e o bom da vida, brindar um novo encontro ou explorar o mundo e viajar sem limites. Tem também máquina de cortar cabelos. Então participa, tá? 9198-441-6545. Agora quero mandar beijo aqui pro Rafael Gonçalves. Mandou lá no Instagram um vídeo ouvindo aqui o Balada Nativa. Obrigada, viu, Rafa, pela sua companhia. Também um beijo todo especial aqui pro Vitor, pra Cleide, a Itamara, a Cleonice e a Rosana. Um beijo todo especial, viu, maravilhosa? E agora quero falar com você. Oi, Cícero.
1: Bom dia, Pai 40, sua linda.
0: Seu lindo.
1: Hernandes de Itaquá, já tô ligado na Nativa.
0: Cícero Hernandes, ó. Um beijo pra você. Também aqui o Dalmar ouvindo a gente.
2: Bom dia, Dai 40.
0: Bom dia.
2: Você é linda, maravilhosa.
0: Obrigada.
2: Aqui é o Dalmar. Tô trabalhando, tô aqui no Araçá. Quando tu precisar de uma rosa bonita, passa aqui pra mim te dar.
0: Ai, que chique.
2: Um forte abraço. Um ótimo serviço. Um beijo no coração, Dai.
0: Tamo beijo.
2: Junto misturado. Eu vou ficar até às 6.
0: Ai, que gostoso, obrigada. Viu, seu lindo? Pode deixar que quando eu quiser uma rosa, eu vou até aí. Combinado? E você que tá aí, continua participando, continua mandando seu zap pra cá no 9198-441-6545, porque começa agora o Balada.

Curitiba é tudo e muito mais. Breno e Matheus, DJ Ari, descer pra ABC. Agora, 3:02, horário de Brasília. Hora de dar presente pra você. Camiseta da Nativa saindo aqui, você pode escolher a sua, tá? É uma coleção nova, lindona, e aí você vai escolher o modelo. Tem aproveitar o dia e o bom da vida, brindar um novo encontro ou explorar o mundo e viajar sem limites. E tem também uma máquina de cortar cabelos. E esses presentes, né? Esses presentões vão pra você. Paulo de Souza, final do telefone 8976. Parabéns, Paulo, ganhou! A partir de amanhã já pode retirar, tá bom, seu lindo? A nossa equipe entra em contato com você e você vai buscar os seus presentes. Ai, que maravilha! Ai, que gostoso! Quero agradecer todo mundo que participou aqui do Balada Nativa. E o Balada Nativa chegou ao fim, né? Mas sábado que vem, às 10 da noite, tem mais. Mas você não sai daí não, porque daqui a pouquinho eu volto com os clássicos da Nativa. Um clássico melhor que o outro. Vai mandando seu zap pra cá no 9198-441-6545. Vai mandando seu bom dia bem animado que eu tô te esperando. Combinado? Eu volto já.

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0: tem muito modão aqui pra gente, viu? Uma sequência de músicas que a gente ama ouvir e a gente vai amar cantar e dançar juntinhos do começo ao fim. Então eu quero que você mande seu zap pra cá pelo 9198-441-6545. Fala qual modão você ama ouvir. Qual modão não pode faltar na sua festa? Né? Sempre tem aquele modão preferido, aquele que a gente gosta, aquele que a gente fala, ah, esse não pode faltar. Então manda pra cá, participa, tá? Vem que eu tô te esperando, porque só tá começando e tem um clássico melhor que o outro. Vem, 9198-441-6545 e a gente já começa aqui com Zezé de Camargo e Luciano e o Daniel também. Quando?
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0: Nativa é tudo e muito mais, Edson e Hudson, Chitãozinho e Chororó, vai pro inferno com seu amor. Eita, gente, que coisa boa, que maravilha. Ai, que gostoso, né? Tá animado isso aqui, viu? E tá melhor ainda porque tem a sua companhia, isso mesmo. Quero mandar beijo aqui pra Cristina, pro Marcos Antônio, pro Joel, também aqui o André ouvindo a gente, o Francisco, a Joana, o Baiano tá aqui também, a Helenice, o Alessandro, a Jo, ó, um beijo todo especial. Tá bom? E ó, obrigada pela sua companhia, obrigada por estar sintonizado aqui na nossa Nativa, obrigada por mandar áudio, porque tem muita gente mandando áudio aqui. E agora eu quero falar com você. Bom dia!
1: Bom dia, Rádio Nativa. Gostaria de ouvir uma música de Moreira de Acopiara, Eu Sinto Saudade. Ofereço para você, locutora, e a todos.
0: Obrigada.
1: Os ouvintes. Aqui quem fala é Cício Silva de Junqueiro, Alagoas.
0: Obrigada, viu? Obrigada pela sua companhia e obrigada pela sua participação. Mais gente.
2: Bom dia, Nativa. Eu tô ouvindo aqui no plantão, aqui no Memorial Park. Eu gostaria de ouvir com o milionário Zé Henrique, Estrada da Vida, se for possível. Bom dia para você.
0: Tá anotado o seu pedido, tá bom, seu lindo? A Flávia também tá aqui com a gente. Oi, Flávia.
3: Ai, essa é demais. Essa é nossa. Bora. Vou testar os pulmões.
0: Flávia, tá tudo bem aí, Flávia? Bora lá.
3: Bom dia, Dai 40.
0: Bom dia, sua linda.
3: Bom dia, gente, vem na Nativa. Ai, que delícia, né? Clássico do Nativa. Eu amo. E essa é antiga, hein? Agora eu vou pedir uma também.
0: Pode pedir, Flávia, fica à vontade, tá bom, sua maravilhosa? E você que tá aí, manda seu zap pra cá, participa também pelo 9198-441-6545, que agora tem mais clássico pra você.

0: A Nativa é tudo e muito mais. Lindomar Castilho, Ronaldo Adriano, no colo da noite. Esse é o Clássicos da Nativa, do jeitinho que a gente gosta, né? Com moda boa, lembrança gostosa, os sucessos que marcaram época. E ó, quero te falar uma coisa, não sai daí não, tá? Eu vou pra um break rapidinho, mas já já eu tô de volta. Vai mandando seu zap pra cá no 9198-441-6545.
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Credo, che delícia! Eu gosto assim. Já estamos de volta com o Clássicos da Nativa. Eu sou a Dai 40, estou aqui te fazendo companhia. Nós vamos ficar juntinhos até as 7 da manhã, tá bom? Ó, tem moda boa por aqui. Uma melhor que a outra. Tá demais, viu? Esse programa tá incrível. Então aumente o som e bora sofrer junto. Combinado? Então vai. Vai mandando seu zap pra cá no 9198-441-6545. Agora 4h07, horário de Brasília. Um excelente domingo pra você.

0: A Nativa é tudo e muito mais. A Thaíde Alexandre, um novo cara. Agora é 4h29, horário de Brasília. E seguimos por aqui com o Clássicos da Nativa. Eu quero agradecer o carinho de todo mundo que tá ligadinho com a gente, viu? E um beijo todo especial, ó. Pra Maria, que tá ouvindo, mandou mensagem aqui. Pro João, tá na estrada, sintonizado na nossa Nativa. Pra Ana, a Ana tá em casa curtindo aqui os modões, tá com a família. E quero mandar beijo também pro Carlos Porte. Tá acompanhando a gente no trabalho, ó. Um beijo especial, viu? Obrigada por estar aqui com a gente. E ó, beijo também para todos os motoristas. Você que tá dirigindo, que tá sintonizado, que tá ligadinho, participa também, manda seu zap para cá, pede beijo, fala qual modão você mais gosta de ouvir pelo 9198-441-6545. E temos áudios aqui, bora lá, bom dia.
1: Olá, bom dia. Bom dia a todos da Nativa. Que maravilha, né? Ouvir essas músicas relaxando aqui numa rede. Ah, que coisa boa. Thay, um excelente dia.
0: Obrigada
1: por essa maravilhosa companhia. A música que você colocar aí são todas aquelas que eu gosto. Um abraço, um beijo, Nativa. Marcelo, aqui do Parque do Carmo.
0: Beijo, Marcelo. Olha, concordo com você. A programação tá incrível. É uma música melhor que a outra. Não tem uma que você fale assim: ah, essa não tá legal. Olha, todas são maravilhosas. Um beijo pra você, viu, seu lindo? Tem mais gente aqui. Bom dia.
2: Bom dia, Dai 40. Bom dia, Nativa. Bom dia, São Paulo. Jonathan aqui de Suzano. Toda madrugada na Nativa. É, toca pra nós aí, 60 dias apaixonados, Vitor e Léo.
0: Essa é boa, hein? Essa é muito boa. Tá anotado seu pedido, seu lindo. A Beth aqui com a gente também. Oi, Beth.
3: Oi, Dai, sua linda.
0: Sua linda.
3: É a Beth. Tô aqui ouvindo os melhores da Nativa. E aí, bora correr? Bora. Beijos, Nativa. Toca pra mim, prenda alegria.
0: Boa corrida pra você, viu, sua maravilhosa? Ela é a nossa inspiração. Todo domingo ela vai correr. Que bonito, né? É isso aí, tem que cuidar da saúde. E você que tá aí, manda seu zap pra cá também. Participa pelo 9198-441-6545. O Clássicos da Nativa fica ainda mais especial com você aí do outro lado, viu? Mas agora bora, bora de moda, bora de modão. Mais música boa com César Menotti, Fabiano, Nuvem de Lágrimas. 4h32, horário de Brasília. Bom domingo pra você.

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0: tiver tudo e muito mais amor. Vitor e Léo, quem de nós dois? Agora é 5:01, horário de Brasília. Chegamos ao fim de mais um Clássicos da Nativa. Obrigada pela sua companhia, viu? Obrigada pela audiência. Foi bom demais ter você aqui com a gente. E ó, domingo que vem, às 3 da manhã, tem mais Clássicos da Nativa. Mas agora, eu quero que você comece a mandar o seu bom dia bem animado, bem animada, pro Forró Nativa. Hoje não tem Mano Velho e Mano Novo, mas tem eu te fazendo companhia. Euzinha, Dai 40, vai ser eu e você, você e eu, tá? Combinado? Então manda o zap pra cá no 9198-441-6545. Só vem.
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Cheguei, hein? Começa agora o Forró Nativa com Dai 40. Nós vamos juntinhos até às 7 da manhã. Não tem mano velho, não tem mano novo. Eles me abandonaram aqui. É, vocês sabem o programa da Patrícia Bravanel? Que é na verdade é programa Silvio Santos com Patrícia Bravanel? Pois é, hoje é Forró Nativa com Dai 40. Então vamos juntos, eu e você, você e eu. Eu quero a sua companhia aqui, tá? Combinado? Não vai me abandonar, não? Não vai me deixar sozinha, não? Vamos junto, tá? Mano velho, mano novo, pegaram uns dias pra descansar. Eles merecem, né? Deixa eles descansarem. Mas aí eu quero te fazer uma pergunta. Pra onde eles foram, hein? Pra onde foi mano velho e mano novo? Conta aqui pra mim no 9198-441-6545. Eu quero muita animação, um bom dia bem animado aqui no Forró Nativa, tá? Beleza? Então, ó, hoje é eu e você, você e eu, tá? Pra começar aqui, ó, Flávio José, a natureza das coisas, coisa boa é namorar, né? Vamos que vamos, 5h10, horário de Brasília. Bom dia!

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0: 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Dantas do Forró, abra a cancela. Muito bom dia aqui no Forró Nativa, agora 5h22, horário de Brasília. E eu quero falar com você. A pergunta de hoje é: Mano Velho e Mano Novo pegaram os dias para descansar. Para onde eles foram? Conta para mim, para onde?
1: Bom dia, Dai 40.
0: Bom dia.
1: Bom dia, Nativa. Bom dia, Mano Velho. Bom dia, Mano Novo. Dai 40. Aqui é Inaldo, de Bonito, Pernambuco.
0: Oi, Inaldo.
1: Mora aqui em Guarulhos. Mano Velho e Mano Novo, essas horas deve estar na chácara.
0: Será?
1: Daqui a pouco tá acordando para tomar aquele café gostoso. Falou, Dai 40. Bom dia, meu amor. Um beijo para você, viu? E manda uma música aí de Jorge Altinho, Sinto de Tio Pedinho, beleza?
0: Tá anotado seu pedido, tá bom, seu lindo? Obrigada pela sua participação. Mais gente aqui, bom dia.
2: Bom dia, Dai. Bom domingo pra você e todos da rádio.
0: Obrigada.
2: Deus abençoe cada um de vocês aí. Se for possível, manda uma música aí pra mim com Banda Magnífico. É o prazer de oferecer para minha namorada Maria de Oliveira de Açaí, para todos de Açaí, para vocês da rádio e para toda a região. Bom domingo a todos, principalmente a você, que sou muito, viu? Tô na escuta aqui do programa, não perco um programa. Bom dia!
0: Fica bom dia!
2: Deus aí, do Vardão das Madrugadas de Açaí.
0: Obrigada!
2: Está apaixonado.
0: Olha, gente,
2: eu queria que você anunciasse meu aniversário. Eu estou fazendo aniversário hoje.
0: Ai, que tudo!
2: Beleza? Bom domingo.
0: Parabéns pra você, seu lindo Valdeci. Deus abençoe, viu? E olha, ele tá todo apaixonado. Hoje é aniversário dele. Aniversário merece uma música. Ó, Catuaba com Amendoim. Parabéns, meu amor. Aproveita bastante seu dia, viu?

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0: Mas, olha, estou aqui te fazendo companhia no Forró Nativa. Hoje não tem mano velho, não tem mano novo, mas tem eu aqui, Dai 40, tá bom? Ó, tem até o sininho, ó. É o sininho do mano. Ele não deixou o sino dele aqui? Aí a gente improvisa, né? A gente faz com a boca mesmo. Vamos que vamos, viu? Quero a sua participação aqui no Forró Nativa. Manda o seu bom dia bem animado, bem animada, no 9198-441-6545. E eu quero que você me responda. Mano velho e mano novo pegaram uns dias pra descansar. E pra onde eles foram? Hã? Conta. Oi, Marli.
1: Bom dia, Dai.
0: Bom
1: sua
0: dia,
1: linda.
0: Sua linda.
1: Onde eles estão descansando, refúgio, na paz, é na chácara. Aqui é a Marli. Beijo.
0: Beijo, beijo. Será que eles estão na chácara? Mais gente aqui, bom dia.
2: Ô, Dai, agora o Ângelo novamente. Então, por gentileza, se der pra passar, que no dia 22 eu vou viajar pra Bahia. Eu queria ouvir aquela música São João pela Bahia, do Edgar Mão Branca. Um abraço, tudo de bom. Fico no aguardo. Valeu.
0: Tá anotado o seu pedido, tá bom, Ângelo? Combinado? Mais gente aqui. Oi, Severina.
3: Bom dia.
0: Bom dia, Forró
3: Nativa. Bom dia, Dai, sua linda.
0: Sua linda.
3: Bom, Dai. Os manos foram tirar uns dias de férias, foram descansar. Eles foram para Paraíba.
0: Será, gente? Onde será que esses manos foram? Né? Porque eles são terríveis. Eles estão aprontando por aí, eu tenho certeza. Agora é ele. Oi, José.
4: Bom dia, Dai 40.
0: Bom dia.
4: Não, fica tranquila que não tem como abandonar uma princesa que nem você, não. De jeito nenhum.
0: Obrigada.
4: Nós estamos juntos, misturado.
0: Tamo junto.
4: Bom dia para todos os porteiros da madrugada, vigia, padeira, todos os guerreiros que estão na luta nesse momento. Dai 40, toca pra nós aí hoje, é magnífico, né? Me usa, por favor. Só pra dar um salve mesmo, pra dizer que ninguém vai abandonar você não, jamais, tá bom? José Faustino, bom domingo, fica com Deus, princesa.
0: Ah, gente, que coisa linda! Olha, agora eu fiquei cício, viu? Se sentindo e se achando. Obrigada, obrigada pela sua companhia, José. Obrigada por não me abandonar, porque os manos me abandonaram, tá? Agora você merece. Você merece ouvir, hein? Banda Magníficos! Olha, me usa, me usa! 5h38, horário de Brasília. Bom dia!

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1: Bom dia, Dai, sua linda.
2: Bom dia.
1: Bom dia, Nativa. Quero ouvir o sucesso do Amazã para oferecer para todos os ouvintes da Nativa, para minha amiga Ana de Suzano. Passando para desejar um excelente domingo para todos, Daizinha.
2: Ah, sua linda, um excelente domingo para você, Amazã, provocação de vizinha. Tem coisa pior que isso, gente? Eu, hein?

0: do forró, Francisco Lopes, Francis Lopes, Francis Lopes e Tome Amor. Tome amor, tome forró e vamos que vamos. Já mandou seu zap pra cá? Não mandou ainda? Então manda que eu tô esperando, tá? 9198-441-6545 e responda a pergunta de hoje. Mano velho e mano novo pegaram uns dias pra descansar. Pra onde eles foram? Hã? Pra onde? Conta! Oi, Nildo!
1: Bom dia, Dai.
0: Bom dia.
1: Tudo. Que Deus abençoe a tua vida.
0: Amém.
1: Dai, eu te adoro muito, tá bom?
0: Obrigada.
1: Te sigo no Instagram, você é maravilhosa. E mano velho, mano novo, com certeza ele foi pescar.
0: Pescar.
1: Né? Tá friozinho, mas bem numa cabaninha, pescando, tranquilo, né? Ouvindo esse forrozinho maravilhoso. Tá bom? Comandado pela quem? Por Daya, maravilhosa. Bom dia, Daya. Tamo junto. Te adoro. Beijo. Tchau, tchau.
0: Bom dia. Obrigada pelo carinho, viu, Nildo? Ó, um beijo todo especial pra você. José Braz.
2: Bom dia, bom dia, bom dia, Nativa. O amor do Brasil. Forró Nativa está muito bom demais. E Daya, sua linda.
0: Seu lindo.
2: Eu estou com você das 2 da manhã. E vamos até às 7 da manhã. Estamos juntos.
0: Ai, que tudo.
2: Com você, Zé Braz de São Paulo. Um beijo para você, bonitona. Eu fui.
0: Um beijo, beijo, beijo, maravilhoso. Obrigada pela sua companhia. Mais gente aqui. Oi, Rodolfo.
3: Bom dia, Daí 40.
0: Bom dia.
3: Muito bom. Curtiu o Forró Nativa no seu comando.
0: Acho obrigada.
3: Que o mano velho, mano novo, deve estar no meio do mato, curtindo a tranquilidade que só uma vida no campo fornece pra gente, viu? É isso. Aquele abraço.
0: Beijo. Ai, gente, eu tô curiosa, sabia? Porque assim, eles me abandonaram aqui, mas eles não falaram pra onde foram. E eu tô curiosa, então eu quero que vocês me ajudem, tá? Então continuem participando aqui. Manda no zap no 9198-441-6545. E agora eu vou falar uma coisa, tá? Tá eu e você, você e eu, né? Juntinhos. Mas ó, aqui comigo é proibido cochilar. Não tem essa não, nada de cochilo.

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1: Ô, Dai, meu anjo, bom
2: Oi,
1: dia.
2: Bom
1: que
2: dia.
1: É Geraldo Rosendo, de Mauá. Dai, se preocupa com os manos não, filha.
2: Ah, é?
1: Se eles te abandonaram, eu não te abandono. Tô ligado em você o tempo todo.
2: Fofo.
1: Na Viva, no Instagram. Quando você tiver, eu tô junto. Ô, Dai, toca pra nós. Edgar Mão Branca, São Joãozando pela Bahia. Um cheiro bem grande.
2: Um beijo. Seu pedido é uma hora.

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1: Escuta o véio, hein? Escuta o véio e me escuta também. Participa aqui do Forró Nativa. Manda o seu bom dia bem animado e responde também a pergunta. Mano Véio e Mano Novo pegaram os dias para descansar. Para onde eles foram? 9198-441-6545.

0: A Nativa é tudo e muito mais ao seu Valença Anunciação. Faltando 20 minutinhos para 7, horário de Brasília. Você já mandou sua mensagem para cá? Já mandou o seu bom dia aqui no Forró Nativa? Não mandou ainda? Não respondeu a pergunta? Mano velho e mano novo pegaram os dias para descansar? Para onde eles foram, hein? Manda para cá, 9198-441-6545. Oi, Lúcia!
1: Bom dia, Dai!
0: Bom dia!
1: Daí, o mano velho e o mano novo tá descansando na chácara deles, de boa, Dai.
0: Será, gente? Tá todo mundo falando que eles estão na chácara. Mas e se eles foram pro Nordeste? Curtir as praias do Nordeste? Olha, uma boa opção, hein? Aí o mano novo coloca a sunguinha dele de elefantinho. Misericórdia, crê em Deus, Pai, que cena, hein? Que cena! Vamos lá, agora falar com Itamar. Oi, seu lindo!
2: Forró Nativa com Dai 40. Não se preocupar não, Dai. É, na semana eu nunca te abandono. Direto meu coração.
0: Obrigada.
2: Itamar, de coração de Minas Gerais. Forró Nativa com Dai 40. A mesma apresentadora do Brasil. Você tá no meu coração.
0: Obrigada.
2: Forró Nativa. Eu quero a música, Dai, com o outro brasileiro. A música Encaixa.
0: Encaixa. Obrigada, viu? Obrigada pelo carinho, obrigada pela companhia. Realmente vocês são demais. Não me abandonaram. A audiência tá como? Tá lá em cima. Mas, gente, aqui, bom dia.
3: Bom dia, Dai. Tudo bem?
0: Tudo.
3: Joia. Um ótimo domingo pra você e pra todos os ouvintes do Forró Nativa. Aqui é o Roberto Silva. Tô trabalhando aqui na colheita mecanizada e curtindo o Forró Nativa.
0: Ah, que fofo, obrigada, viu? Bom trabalho aí pra você. E olha, tem gente aqui me mandando coisas de comer. Gente, é sacanagem, né? 6h42, horário de Brasília. Eu tô aqui a madrugada toda e vocês ficam me mandando coisas pra comer. Olha, deu fome, viu? Quer saber? Vou ali caçar uma coisinha de comer. Tá, eu vou.

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0: 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Cacá Cantarelli, feliz da vida. Eu também tô feliz da vida, porque vocês não me abandonaram. Mano velho e mano novo não vieram, né? Estão descansando, pegaram os dias pra descansar. Fizemos aqui uma pergunta: pra onde será que eles foram? E vocês responderam. Obrigada a todo mundo que participou, todo mundo que mandou, Dai, jamais vamos te abandonar. Obrigada, viu? Fiquei muito feliz. Tô feliz da vida, muito feliz mesmo. Obrigada, de coração. Agora eu vou embora, agora eu vou descansar. Mas ele já chegou por aqui. É, Thiago Rocha. Ele vai apresentar o programa Tantas Emoções. Logo em seguida vem o Família Nativa com Renato Rainha. É, vai vir arrochando tudo nesse domingão. Então, ó, não sai daí, tá? Continua aqui na nossa Nativa, continua participando pelo 9198-441-6545. Desejo um excelente domingo pra você. Agora você fica com a oração do Padre Cícero e Mano Velho. Beijo, fui!
1: Mano velho, dizem que o Padre Cícero é um santo e tem poder.
2: É isso mesmo, Mano Novo. E se a voz do povo é a voz de Deus, só nos resta dizer: viva o santo do sertão!
1: Viva!
2: O Padre Cícero foi tão querido no sertão nordestino que o povo criou a sua oração. A oração para ser rezada antes do agricultor sair de casa para a lida diária.
1: Vamos rezar, Mano velho?
2: Vamos sim, Mano Novo, ao som do maestro César.

0: E entrego-me a Deus e a Virgem Maria,
1: para com as espadas de São Jorge estar armado, com o leite da Virgem Maria amamentado,
0: para que meus braços não sejam fracos, nem meu sangue derramado pelas mãos do inimigo.
1: Quero ficar livre de todos os perigos em minha casa, junto com a minha querida família.
0: Em nome de suas cinco chagas, Jesus Cristo de Nazaré, atenda os meus rogos e me livre de todos os males.
1: Amém.
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3: Muito bom dia! Seja bem-vindo ao Tantas Emoções, dia 31 de maio. Como esse mês passou rápido, não? Olha, último dia do mês, mas eu prometo que esse vai ser aquele programaço de colecionador do Rio. A gente garimpou nos baús aqui da Nativa os melhores sucessos do Rio e você também pode participar. É, manda um zap pra gente, 9198-441-6545. Conta a sua história, por que você quer escutar essa música que a gente vai tocar pra você. Ah, olha, tem uma participação especial de uma pessoa que tá do lado do Roberto Carlos há 25 anos. Eu vou tentar ligar pra ela, mas daqui a pouco, sabe por quê? Agora ele tá pra chegar.
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0: Bom dia, Thiago Rocha. Eu gostaria de ouvir a música As Baleias. Essa música me faz relembrar meu passado, de quando eu era jovem. E me traz muita lembrança. E um bom dia, um excelente domingo.
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0: 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Eu e ela. E olha, se você ainda não mandou o seu zap pra cá, manda 9198-441-6545. Ah, Thiago, você fala muito rápido, eu falo devagar. 9198-441-6545. Você coloca tudo isso na agenda do seu celular, manda um zap pra cá, manda um áudio pra cá, porque a gente quer saber qual é a música do Rei Roberto Carlos que mexe com você. Mas agora...
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0: Olha, a gente recebeu um áudio aqui do Antônio. Antônio, obrigado por estar com a gente todos os domingos aqui na Nativa. Obrigado por ter mandado o áudio. Ele vai relembrar de uma paixão que aconteceu, e eu vou falar pra você, lá no Maranhão. Ô Antônio, conta aí.
2: Fala, Nativa. Aqui é Antônio, gostaria de escutar a Mulher Pequena com Roberto Carlos. Pra me lembrar de uma época, rapaz, lá no Jardim Operário, rapaz, na cidade de Operário, São Luís do Maranhão. Eita, paixão que eu vivi, medonha, viu?
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0: Alternativa é muito mais sucesso. Alegria, alegria do nosso rei Roberto Carlos e Caetano Veloso. Daqui a pouco a gente volta. Olha, eu tô aqui com o telefone dessa pessoa que conhece muito o Roberto Carlos. Eu vou tentar ligar pra gente saber. O Roberto falava do mexerico da Candinha? Nós vamos fazer esse mexerico, mas já já. É rapidinho, peraí.
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2: E a gente já tá de volta com o nosso Tantas Emoções aqui na Nativa, esse programa que homenageia o Rei Roberto Carlos todos os domingos. Olha, a gente não aceita você não vir não pra essa festa, pra esse nosso baile de todo domingo de manhã. Agora, eu vou falar pra você do nosso Rei Roberto Carlos, mas...
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2: Quando a gente fala de detalhes do nosso Rei Roberto Carlos, a gente vai lá esmiuçar para descobrir coisas que a gente nem imaginava que o Rei Roberto Carlos fazia ou gostava. Olha, o ator Reginaldo Faria, veterano do cinema, veterano também das novelas, ele revelou um hábito pouco conhecido do nosso rei. Eles são amigos desde os anos 70 e contou numa entrevista que durante as gravações do filme A 300 Quilômetros por Hora, o Rei Roberto Carlos tinha uma obsessão por um famoso queijo processado. Aquele de quadradinho, sabe que vende na unidade? Tem sempre lá em cima do laticínio, tá bem lá no caixa do mercado. E aí, como todo mundo sabia que o Rei Roberto Carlos gostava e aquilo tinha no café da manhã, o que que os funcionários faziam? Todo mundo pegava esse queijinho pro Roberto Carlos. Olha, já que a gente falou desse filme A 300 Quilômetros por Hora, o Reginaldo Faria e o Roberto Carlos, eles atuaram também juntos em Roberto Carlos em Ritmo de Aventura, que foram dois clássicos dirigidos pelo Roberto Faria, irmão do Reginaldo Faria, que morreu em 2018. E pra você relembrar, eu vou tocar Por Isso Corro Demais, que faz parte da trilha sonora do filme A 300 Quilômetros por Hora.
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0: bem. Bom dia, Thiago Rocha. Bom dia a todos da Nativa. Gostaria muito de ouvir a música de Roberto Carlos, Todas as Nossas Senhoras. Eu cresci ouvindo ela e eu sou muito nativa.
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0: tiver muito mais paixão. Quando o Mel é Bom, com Roberto Carlos e Simone Simaria. Mas agora...
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0: Olha, chegou a hora da gente falar do nosso Rei Roberto Carlos e de gente que conhece o Rei de verdade. Eu tô com o telefone aqui da Jurema de Cândia, que era backing vocal do nosso Roberto Carlos há 25 anos. Deixa eu pegar aqui, eu vou ligar pra ela, porque eles estão em turnê. O Roberto Carlos tá em turnê. Deixa eu ligar aqui pra ela. Ô Jurema, bom dia pra você. Que prazer falar com você aqui no Tantas Emoções, pra gente relembrar do nosso Rei, hein?
4: Oi, Thiago, que prazer imenso estar aqui respondendo essas perguntas pra você. Estamos aqui, eu e Maurício Aires, indo pra turnê do Roberto dos Estados Unidos, e vai ser muito bom responder, ainda mais uma coisa assim tão importante pra mim.
0: A gente é que fica feliz, viu? Eu quero perguntar pra você, onde você conheceu o Roberto?
4: Eu conheci o Roberto nas gravações. Isso aí, década de 90, eu já gravava os discos dele. E aí ele tinha duas vocalistas, que era Miriam Perac e Lúcia. E quando uma delas ficava com algum problema de saúde, eu fazia substituição. E depois a Miriam foi para os Estados Unidos fazer um tratamento muito sério com o filho. E eu fui ficando e já estou há 25 anos. E é um prazer imenso trabalhar, dividir o palco com músicos tão maravilhosos, que é uma família, né, Thiago? E o Roberto é uma pessoa incrível. Foi o melhor e o maior cantor que eu já trabalhei. Desde que eu iniciei minha carreira, né? Na década de 70. Eu sou antiga, hein?
0: Agora, Jurema, como é que é trabalhar com o nosso Rei Roberto Carlos, hein?
4: Bom, trabalhar com o Roberto é um dos maiores presentes que eu recebi da vida. Até porque, apesar dele, a gente não tem tanto contato com ele, né? Mas o que a gente aprende com ele naquele palco, as interpretações dele são únicas, a musicalidade, o olhar dele pra gente na hora do solo de cada um, da apresentação de cada um, o bom gosto que ele tem pra cantar. E fora que ele é um ser humano, uma pessoa generosa e muito simples, muito carinhoso com todo mundo. Então, para mim, é um grande privilégio trabalhar com ele.
0: Agora, Jurema, você que convive com o Rei Roberto Carlos nessas turnês todas há tanto tempo, há 25 anos, qual é a música do Rei que você gostaria de escutar no Tantas Emoções? Fala pra gente.
4: Puxa vida, escolher uma música diante desse repertório do Roberto é difícil, viu? Mas eu, particularmente, tenho um chamego muito grande com a música Olha. E cada vez que ele canta, eu fico sentada naquele meu banquinho, babando, com os olhos assim, marejados, porque é uma interpretação única, é uma letra linda, uma melodia linda. E, então, Olha, é a minha preferida.
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0: possível, é muito mais o sucesso do rei. Quero que vá tudo pro inferno. Não quero não, mas já tá acabando.
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0: Agradecer a esse 1 milhão de amigos que todos os domingos de manhã, todos os domingos à noite, tá com a gente aqui no Tantas Emoções. Agradecer você, Antônio, Otília, Nalva, Maria Verônica, Ormezindo, um beijo pra você, Maria de Fátima, Vânia Mota, a Francisca Carneiro também mandou mensagem pra gente, o Antônio Cardoso, obrigado pela moral pra você, obrigado Orlando, a Adieison, obrigado também, alô Valdomiro, será que é o pastor Valdomiro Santiago? Oh, se não for o pastor, não tem problema, mas um abraço pra você, viu Valdomiro? Juraci, beijo pra você. Olha, agora a gente tá chegando com ele, o galã da Nativa, Renato Rainha. Tem família Nativa, não tem, Rainha?
3: Ah, tem, mas eu não... Não, não me chama de galã, eu tenho vergonha. Não me chama de galã, Tiago.
0: Ah, você é galã, ah, sim.
3: Não sou,
0: olha,
3: não
0: aproveitando,
3: sou.
0: Eu quero só ver, Rainha, você não deixa eu contar umas 3 fofoquinhas aí no meio da família?
3: Ah, vou pensar, pensei. Deixo.
0: Boa, garota. Então daqui a pouco a gente tá junto. Até já.
3: Tá já, até.
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0: manhã.
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0: Mais forte, uma linda manhã.
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0: Sempre muito linda. Maravilhosa de linda, prazer imenso, sou eu, Renato Rainha, tô no ar com você aqui na Nativa com o programa gostoso. É o programa mais familiar do planeta Terra, Família Nativa. E família é muito complicado, né? Ah, é, nós temos que falar a verdade. Família é gostoso, gostoso, mas sempre tem um que, mas eu não gosto disso, eu não gosto daquilo. Normal, normal, normal, todo lugar tem. E a gente tem que aprender a conviver com as diferenças. Isso que é gostoso. E no fim, é a família que vai cuidar da gente mesmo. Não adianta. Ah, eu tenho amiga ali, tenho amiga... No final, é a família quem vai cuidar de você. E isso é uma verdade e a gente tem que saber disso. Bom, começando Família Nativa, passará por aqui... Deixa eu ver. Jones Mendes, vem hoje? Vem. Jones Mendes, vem. A Gi, vem, a turma da Nativa, a nossa família, os nossos comunicadores, os nossos estagiários, enfim, os nossos produtores, todos passarão por aqui pra gente bater um papo, tomar um café, fazer uma festa linda. E eu vou perguntar pra cada um o que eu vou perguntar pra você agora. O que você deixa pra fazer de última hora? O que você deixa pra fazer por último? Hã? Deixei pro último. Ah, é normal. Eu sempre deixo pra fazer de última hora. Quero saber. 9198-441-6545. Participa com a gente que tem de presente essa camiseta linda da Nativa Coleção 2026. 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Começou Família Nativa. Vamos brilhar, gente. Tem música boa chegando e um montão de coisa legal.

0: 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Diego e Vitor Hugo BG e a Cura, família Nativa, 8:14 hora de Brasília. Bom dia pra você. Nossa família vai chegando aos poucos, hein? Ah, nossa turma toda vem pra participar do Família Nativa. Eu quero você participando também. Tô te perguntando o que você deixa pra última hora. O que você deixa sempre pra última hora. E virou um costume, virou um hábito pra falar com a gente, o nosso estagiário e também produtor, enfim, ele que está aqui ao meu lado, sempre me ajudando aos fins de semana, o Léo, que também é conhecido internamente como o Benitinho, porque parece muito o Benito de Paula. Tudo bem, Léo? Bom dia. Opa, peraí, deixa eu abrir seu microfone direito aqui. Pronto, bom dia, tudo bem?
1: Bom dia, Renato, tudo certo?
0: Tudo firme, e você?
1: Tô ótimo.
0: Beleza, e Ô, Léo, quem te deu o apelido de Benitinho?
1: Olha, eu vou falar pra você que foi o Teles, viu? Ele olhou pra minha cara um dia que eu tava aqui. Cheguei, ele olhou e falou, sabe quem você parece? Aí eu olhei aqui, o Benito de Paula. Ah, obrigado, Teles.
0: Legal, né, Teles? Bacana. E vamos lá então, Léo. Pergunto pra você aqui o que você deixa pra fazer de última hora, além de entrar no estúdio. Brincadeira, Léo. Fala aí, Léo.
1: O que eu deixo de última hora é sempre. Virou um costume já. Toda vez que eu tenho um rolê com os amigos, que eu saio pra me divertir com meus amigos, ou até com minha família.
0: Certo.
1: Eu sou o último a me arrumar. Eu deixo pra última hora.
0: É mesmo, Léo?
1: É, pegar minhas coisas, me vestir. É, escovar os dentes, tudo eu deixo pra última hora.
0: Todo mundo você reclama. Deixa todo mundo fazer e fica só olhando. Agora sou eu.
1: Exatamente. Aí todo mundo tá na porta, aí eu olho e falo, agora é melhor eu fazer agora, né?
0: Entendi. Quantos anos você tem, Léo?
1: Eu tenho 25.
0: Tá novão. E quantas pessoas são na sua casa?
1: Na minha casa são 4 pessoas. Agora são 6 com meus avós.
0: Tá. E você deixa todo mundo se aprontar pra depois. Legal, viu, Léo? Bacana saber disso, viu? Bacana. Se eu chamar você pra gente dar um rolê um dia, eu já vou saber que você vai ser o último, né? Não, obrigado, Léo. Legal.
1: É bacana. Só você marcar uma hora antes comigo do que realmente é o rolê. Aí eu vou estar pronto na hora.
0: Eu vou fazer isso. Léo, você vai ficar comigo aqui me ajudando também a recepcionar, porque o povo tá fazendo barulho lá fora, eu já tô ouvindo.
1: É, exato.
0: Eu vi o Johnny Mendes, o Johnny chega cantando.
1: O Johnny chega animado sempre. É incrível.
0: Não, e aí agi, subiu. Eu fiquei sabendo que até que subiu ali pra cantar. Meu Deus, subiu no sofá.
1: É isso aí.
0: Família
1: é isso
0: Nativa, aí. Essa é a nossa família.
1: A galera animada aqui.
0: Me ajuda a recepcionar o povo aí, tá bom,
1: Léo? Ajudo, claro.
0: Valeu, um bom domingo pra gente. Valeu,
1: bom
0: gente.
1: Domingo.
0: Valeu. 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

0: não tiver tudo e muito mais amor. Lauana Prado, Cobaia, família Nativa, bom dia pra você. Ótimo domingo e obrigado por escolher a Nativa pra passar o fim de semana, que eu tô sabendo que vocês só ouvem Nativa o tempo todo e fica aqui com a gente. Gostoso, né? Muito bom. Família Nativa, hoje a gente tá te perguntando o que você deixa pra fazer por último, de última hora. Não se preocupa e depois, ai meu Deus do céu, atrasou. Deixa pra fazer de última hora. Responde pra mim. Oi, Janeira, bom dia.
1: Bom dia, Renato Rainha. O que eu deixo pra última hora é sempre arrumar a mala na última hora. Vai que você tenha um domingo abençoado.
0: Amém, Janeira. Obrigado, um beijo. Eu também faço isso, viu? Oi, Valdemir.
2: O que eu deixo pra fazer de última hora é levantar da cama. Eu levanto todo dia cedo, mas eu fico até os últimos minutos que eu posso debaixo do cobertor.
0: Ah, mas isso é de boa, viu, Valdemir? Você tá certinho em fazer isso, viu?
3: O que eu deixo pra última hora, comprar uma roupa pra ir pra uma festa, deixo tudo pro mesmo dia.
0: A Maria Ferreira. Isso aí toda mulher faz. Toda mulher faz isso. E você, Maria de Lourdes, conta?
4: E o que eu deixo de fazer de última hora é as mensagens de celular. Eu deixo assim pra última hora, pra hora que não tem mais outra coisa pra fazer. Agora eu vou dar uma olhada na mensagem aqui. E coisa rápida também, sabe?
0: Sei, sei sim, Maria de Lourdes. Um beijo pra você. Obrigado por participar aqui do Família Nativa. 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

0: 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Vamos brilhar, gente. Família Nativa no ar aqui com você, vem.
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0: Bom, 8h31, hora de Brasília. Hora também do nosso Thiago Rocha, meu amigo, meu irmão. Tiagão, vamos que vamos brilhar.
2: Vamos que vamos, Raí. Olha, vamos falar, inclusive, sobre o filme A Viagem, a novela que foi um sucesso. Agora vai ter um remake, mas no cinema. A Globo tá preparando tudo e, inclusive, escolheu o Pedro Novaes, que interpretou o Leonardo Ferretti na novela Três Graças. Olha o que ele falou sobre o personagem Alexandre, que ele vai interpretar. Escuta só.
3: Personagem icônico, assim, não por tudo que já foi, mas sim pelo o escopo novo de ser um filme, de ser esse roteiro que a gente tá fazendo agora. Tudo isso me pegou, sabe? Pela forma como a história conduz a linha ali do personagem, isso tudo me levou muito, assim. Na hora que eu recebi esse convite, pensei que tinha tudo a ver com o que eu quero construir pra minha carreira, né, como profissional. E o lado que eu gosto de explorar, né? Que é um lado do desafio, um lado que eu acho que esse personagem vai me dar muito. Eu acho que a gente pode esperar muita mágoa lá do Alexandre, a gente pode esperar muito ressentimento. É uma palavra que tem aparecido muito nas preparações. Muita verdade, assim, de sentimento, sabe? É, a gente pensa no Alexandre, né? Do que passou, de todos que já foram também como um cara mau e tal, mas não é só isso que ele tem, então a gente pode esperar muito conflito dentro da cabeça dele.
2: Gostou, Rainha? Você vai assistir esse filme?
0: Gostei, vou assistir, inclusive pelo motivo de eu gostar também da Carolina Dickmann, né? Ela vai fazer a Dinah. Vai ser um filmaço, com certeza.

0: 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Danilo e Davi não mexe nas minhas gavetas. 8h44, horário de Brasília. Bom dia, família Nativa, hein? Estamos no brilho. Olha quem chegou, Dionis Mendes, bom dia.
1: Ei, Renato Rainha, bom dia, bom domingo a todos.
0: Olha só, acordou mais tarde hoje?
1: Um pouquinho só,
0: um
1: né?
0: Um pouquinho mais tarde.
1: Quem acorda todo dia 4h40, acorda todo dia 4h40.
0: É verdade, né? O organismo acostuma.
1: Acostuma,
0: já, né?
1: Mesmo que você fale, não, fica aí, você vai pra onde?
0: Fica
1: aí,
0: mais um pouquinho.
1: Aí fiquei mais um pouquinho, mas já tô aqui.
0: É mesmo, já tá aqui brilhando.
1: Brilhando, brilhando.
0: O que você deixa por último, Dionis Mendes?
1: Ih, rapaz, falou com a pessoa, você é tanta coisa, né?
0: É mesmo.
1: Nós somos brasileiros. Brasileiros, né? A gente vai protelando.
0: Eu te conheço há mais de 20 anos, hein? Você tem que falar a verdade, hein, Jones?
1: Boleto bancário.
0: É boleto bancário.
1: Só pago no dia do vencimento.
0: Em cima.
1: Em cima. E se vence, por exemplo, agora? Vai vencer um... Não venceu ontem, dia 30.
0: Sim.
1: Dia 30 é sábado.
0: Tá.
1: Então vamos pagar amanhã.
0: Aí vai deixar...
1: Dia primeiro.
0: Não, vai... Exato.
1: Mas pode.
0: Pode. Não vai ter juros.
1: Não vai ter juros,
0: não
1: entendeu?
0: Vai ter juros.
1: Então, assim, é essa coisa. Tu que puder empurrar pra deixar por último de pagamento é comigo mesmo.
0: Não, mas você melhorou, Jones.
1: Por quê?
0: Escala de trabalho você tá soltando agora pra rapaziada.
1: Terça-feira.
0: O Jones é o nosso coordenador de locutores. Agora ele solta toda terça-feira, né?
1: Terça-feira. É, pra agora... todo mundo se arranjar. Escala de final de ano. Já sai em junho. Já mês que vem, já. Todo mundo já sabe que vai
0: já
1: trabalhar.
0: Já não tá deixando mais por último
1: já
0: isso.
1: Não, algumas coisas melhoraram.
0: Melhoraram. Agora, outras... contas.
1: Agora, boleto nem.
0: Boleto já deixa.
1: Que... Ai, senhor, o boleto vai vencer. Não, querida, é dia 31.
0: E receber, Jones Mendes, você deixa por último também?
1: Não, as pessoas aqui deixam por último. Não, e aí tem uns que passam do último, né? Tem uns que
0: falam,
1: amigão. Oh,
0: você tem que lembrar.
1: Lembrar,
0: E como é que você cobra?
1: Ô, amigão, esqueceu de mim, é?
0: Ah, legal.
1: Esqueceu de mim, amor.
0: Vou usar verdade. Essa, esqueceu de mim, amor.
1: Fechou?
0: Beleza, Jones. Obrigado, então, viu?
1: Eu vou ali.
0: Vai dar um passeio.
1: É, dá um rolezinho.
0: Toma,
1: né?
0: Um café conosco.
1: Ou conosquinho.
0: Toma um conosquinho conosco.
1: Tchau, gente.
0: Um abraço,
1: Dionísio.
0: Tudo valeu, de bom. Tchau, tchau.
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0: A Nativa é tudo e muito mais, amor. Direitos iguais, Simone Mendes. Aqui no Família Nativa, onde a gente recebe você, recebe os participantes, os colaboradores da Nativa. Gostoso, hein? Muito bom, mas passa muito depressa. Só tem esse ponto negativo, que passa muito depressa esse programa. Bom, saindo a camiseta da Nativa, coleção 2026, vários modelos, hein? Aproveitar o dia e o bom da vida, brindar um novo encontro ou explorar o mundo e viajar sem limites. E um aquecedor elétrico também, para ficar quentinha. Digo quentinha porque quem ganha aqui este presentão ou estes presentões é você, Vera Lúcia. Vera Lúcia Alves Muniz, parabéns, menina! Vera Lúcia Alves Muniz, um beijo na ponta do seu nariz. Vem pegar seu presentão, estamos te esperando pessoalmente com RG original em mãos. Família Nativa, acabou nada. Tem muita gente pra chegar ainda aqui. 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

chegado. Furiscoleira Nativa para passar o fim de semana. Aliás, cadê você? Hã? Cadê? Cadê você? Cadê você? Achou! Tá todo mundo aqui. Todo mundo na Nativa. Família Nativa. E ó, já já tem o Pix surpresa da Nativa. Eu vou te ligar. Eu não quero acordar ninguém não, então já acorda, já dá uma despertada, porque quando eu te ligar, eu quero que você diga: eu quero o Pix da Nativa, valendo R$300 em dinheiro vivo. Bora participar com a gente? Bora brilhar então? Já já vou te ligar e daqui a pouquinho tem muito mais, hein? Muito mais pessoas passando pra dar bom dia pra você aqui.

0: Alternativa é tudo muito mais, amor. Trincadinho, Jorge Mateus, 9:12. Bom dia, ótimo domingo para você que está com a gente no Família Nativa. Afinal, somos uma família, né? Uma família repleta de pessoas especiais. Inclusive, no departamento comercial, a gente também tem aqui os nossos profissionais, né? Que vendem a publicidade, né? Os comerciais da Nativa. Faz com que a rádio fature também, né? A rádio tem que andar, né? E aqui, junto com a gente, um dos responsáveis, né, deste departamento, o Marcelo Filomeno, que carinhosamente a gente chama de Filó. Bom dia, Filó.
1: Bom dia, Renato Rainha. Você tá bom, meu amigo?
0: Bem, graças a Deus. E você?
1: Tudo ótimo também, graças a Deus.
0: Que bom, que bom, que bom tê-lo aqui no Família Nativa, que tem uma pergunta bem interessante. O que você deixa por último, Filó?
1: Olha, Renato, eu deixo por último, cara, comprar presentes de aniversário.
0: É mesmo?
1: Putz, cara, você precisa ver. Eu sempre vou deixando pra frente, pra frente, pra frente. Quando chega na hora, vou duas horinhas antes de começar, já paga caro, já, sabe?
0: Entendi.
1: É, hoje mesmo tem a festa do João Vitor, filho do meu amigo de infância.
0: Entendi.
1: E não tenho a mínima ideia.
0: Isso ainda, você não comprou?
1: Vou sair daqui da Nativa e vou comprar.
0: Quantos anos tem?
1: Vai fazer 5 anos.
0: 5 anos. Faz com bola, carrinho.
1: Isso, carrinho,
0: pirulito.
1: Não vai fugir muito disso.
0: Não vai fugir muito disso.
1: Principalmente deixando em cima da hora, aí a criatividade cada vez fica pior.
0: Isso, não,
1: né,
0: as escolhas não são muitas, né? Você seleciona ali, fala 2, 3 opções, eu vou nisso aqui.
1: Mas se eu me planejasse melhor, aí ia pra pensar em outro tipo de presente.
0: Exatamente.
1: Entendeu?
0: Aliás, dia 2 de junho é meu aniversário, já
1: parabéns,
0: dá pra você
1: começar.
0: Não, começar já a planejar.
1: Se eu não der parabéns no dia, já tá dado.
0: Não,
1: agora.
0: Obrigado. Felicidade, você é mão de vaca. Filó, obrigado por ter participado com a gente.
1: Eu que agradeço, Renato.
0: Volte mais vezes. Valeu, ao Família Nativa. Você trouxe alguma coisa pra gente comer?
1: Ou não? Trouxe.
0: Coxinha de frango. Olha só, gente. Coxinha de frango. Logo cedo, coxinha de frango. Que gostoso. Então, um abraço pra você, viu, Filó?
1: Um abraço, Renato.
0: Valeu.
1: Valeu.

0: alternativa é tudo e muito mais. Amor, Eduardo Costa, melhor ou pior? 9h23, bom dia pra você, hora de Brasília. Pessoal, aqui no Família Nativa, estamos te perguntando o que você deixa pra fazer de última hora. Eu quero respostas. Participa com a gente, o Leandrão. Fala, Leandro.
1: Bom dia. O que eu deixo pra última hora é sempre na hora de pagar os boletos. Ou paga na última hora ou paga atrasado. Um ótimo domingo a todo. 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
0: Valeu, meu irmão. Esse é fã do Jones Mendes, né? Oi, Vera Lúcia.
2: Eu tenho a mania de arrumar documento de última hora. Tem um documento pra tirar e tá vencendo. Eu deixo para o último dia. Eu não sei por que eu faço esse tipo de coisa. Quando é no último dia, é uma correria só por Deus.
0: Imagino. Valdinense também participou.
3: Mas olha, Renato, o que eu deixo pra última hora é sempre pedir ajuda pra alguém. Beijos, meu lindo.
0: Ah, mas aí, né? Isso aí não quer incomodar ninguém. Um beijo pra você, obrigado. Continua participando, já já tem o Pix. Ah, esse Pix, Pix surpresa da Nativa. Fica ligado aí, viu? R$300 em dinheiro vivo pra você, aqui na Nativa. 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

0: Meu amigo Thiago Rocha, o que todo mundo tá querendo saber? Conta.
1: Ah, todo mundo quer saber, foi o assunto da semana, se Virgínia vai voltar com o Zé Felipe, viu, Renato Rainha? Só que ela deu uma entrevista num evento que aconteceu em São Paulo. Escuta só o que ela falou pros jornalistas.
2: Mas vem cá, rola uma reconciliação ou não? Porque o povo tá chupando. Deixa eu falar, Virgínia, vem
1: cá. Escutou aí que ela fugiu. Agora, por que que a Virgínia decidiu sair do SBT?
3: Eu acho que assim, eu acredito que eu saio do SBT pelo momento e uma coisa do Luciano vai ser a Copa, então é algo assim, dois, três meses, né? E que eu já iria estar na Copa, então achei que casou muito bem, foi uma conexão maravilhosa e eu amo o Luciano, então.
1: Ela falou também que vai fazer os bastidores da Copa, essa coisa toda. Você acha que ela vai se dar bem, Rainha? Você
0: vai.
1: Que manja tudo e narra tudo?
0: Vai, ela tem, digamos assim, talento, né? Talento pra isso, talento pro jornalismo. Entendeu, né? Manda muito bem.

0: Alternativa é tudo e muito mais. Amor, Marcos e Belucci, cancela o sentimento. 20 para as 10, hora de Brasília. Já já vou te ligar, hein? Pix surpresa da Nativa, um Pix de R$300, a Teda dizendo: eu quero o Pix da Nativa. Você vai dizer, né? Dá uma limpada na garganta, porque o locutor também, né? Tem os seus momentos de fraqueza. Isso, dá uma limpada e manda: eu quero o Pix da Nativa. Então bora, hein? Deixa derrapar não. Olha quem chegou. Gislaine Martins, bom dia, Gi.
1: Bom dia, Renato Rainha.
0: Tudo
1: bom
0: bem?
1: Bom dia, gente. Bom dia, família.
0: Tá aceleradona ela. Chegou com tudo, hein?
1: Só que eu já chego aqui dançando, fazendo festa. Amo festa,
0: Renato Rainha. Você é uma festa?
1: Rainha. Amo.
0: Eu tenho uma festa boa pra você.
1: Ai, me convida.
0: Eu tenho uma festa boa pra você.
1: É mesmo?
0: A festa do meu aniversário na semana que vem.
1: Oba!
0: Você está convidadíssima.
1: Convite aceito, obrigada. Posso levar minha turminha
0: o
1: também?
0: O que você quiser levar, quem você quiser levar,
1: aí
0: você pode tudo na minha festa de
1: Nossa,
0: aniversário.
1: Nossa, acordei esse domingo de manhã e nem imaginava
0: é
1: que ia
0: isso
1: ter um convite
0: mesmo.
1: Desse,
0: E
1: hein?
0: Tá feito o convite. Agora eu quero saber de você.
1: Conta.
0: O que você deixa por último?
1: Vou falar de uma coisa que acabou de acontecer.
0: O que acabou de acontecer?
1: Eu sempre deixo por último, pra ver o que eu vou trazer aqui pro nosso café da manhã.
0: Não, mas você traz coisas gostosas, você acerta.
1: É porque daí, meu amor, quando a gente deixa por último, a gente paga mais caro sempre, né?
0: Ah, entendi.
1: Então aí eu passo numa padaria bem chique e compro a melhor coisa que eu vejo lá.
0: E o que que você comprou?
1: A minha turminha merece. Hoje eu trouxe pacote completo. Trouxe umas esfirrinhas que estão quentinhas, acabaram de sair, mas eu trouxe lanchinhos também, tá?
0: É mesmo?
1: De queijo e presunto pra gente aproveitar o cafezinho aqui.
0: Olha que maravilhoso, tá? Que gostoso. Então você deixou por último e os últimos serão os primeiros.
1: Isso
0: então
1: aí.
0: Eu vou degustar primeiro o que você trouxe.
1: Todo mundo sempre gosta, mas assim, eu gostaria de me planejar pra fazer um bolo, por exemplo, no sábado à tarde.
0: Você cozinha bem?
1: Eu dou uma enganada, né?
0: Dá.
1: Não é a coisa que eu mais gosto de fazer, mas quando eu me proponho a fazer, eu faço bem feito. Isso que eu falei é verdade. Quando a gente deixa por último, sai mais caro sempre.
0: É verdade.
1: Então é melhor se planejar, organizar e fazer tudo direitinho. Mas eu trouxe com muito amor, muito carinho, viu?
0: Brilhou demais. E um beijo pra você, tá bom?
1: Meu bem, eu não saio de casa se não for para brilhar.
0: Nossa, vamos aplaudir.
1: Vamos lá comer uma esfirrinha, tá gostoso.
0: Vamos lá, então.
1: Beijo, gente.
0: Beijo.
1: Feliz domingo pra todo mundo.
0: Pra todos nós.

0: A Nativa é tudo muito mais alegria. Murilo Rufi, saudade estranha.
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0: Atenda dizendo eu quero Pix da Nativa. Valendo R$300, estamos te ligando. Ai, ai, ai, ai, ai, que frio na barriga, que frio na barriguinha, que frio, que frio, que frio na barriguinha. R$300, meu Deus do céu.

0: Quero o Pix da Nativa.
1: Como é que é?
0: Quero o Pix da Nativa.
1: Ganhou! 300 reais em dinheiro vivo, parabéns!
0: Que maravilha!
1: Que demais! Quem tá falando?
0: É Isabela.
1: Isabela Cristina Rodrigues.
0: Isso, sou eu mesmo.
1: Tudo bem com você? Tudo firme?
0: Tudo ótimo, graças a Deus.
1: Melhor agora. 300 reais, parabéns pra você, um beijo grande, fica na linha.
0: Beijo.
1: Tá bom, um beijo pra você e ó.
0: Obrigada, oi.
1: Gasta bem esse dinheiro, tá?
0: Amém, vai bem boa hora.
1: É, imagina, um beijo, tá?
0: Beijo.
1: Beijo, ai gente, vem em boa hora. E pra você, vai chegar em boa hora também? Faça como a Isabel Cristina Rodrigues. Atenda dizendo, eu quero o Pix da Nativa. Participa com a gente.
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1: 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Nativa, bom dia, bora brilhar, gente. Ótimo domingo pra você.

0: energia positiva. Bora! Pensamentos bons. Uma linda manhã. Mais alto, mais forte. Uma linda manhã. Bora brilhar, minha gente. Hora de cantar parabéns. Vamos soltar a voz, senhoras e senhores. Ricardo Rosalém na área.
1: Bom dia.
0: Bora.

0: como vai você? Tudo bem?
1: Eu vou muito bem, melhor agora, neste domingo. E aí?
0: Satisfação. Vamos cantar parabéns?
1: Vamos com toda a força do mundo.
0: Toda a força. Dia 31, domingo, 31 de maio. Hoje quem faz aniversário é o Marco Nanini. O Lineu.
1: Sim.
0: Da Grande Família.
1: Grande Lineu.
0: Grande, grande Lineu. Tem outro personagem também. É, eu lembro na novela Dona do Pedaço, Eusébio. Ele fez o Eusébio também. Ele fez o Eusébio. Ele fez também. Olha só como eu sou noveleiro, hein, o Rosalém. Eita, mundo bom. O Pancrácio.
1: Aí é história, hein?
0: Ele fez o Pancrácio.
1: Aí é história.
0: Quer mais um? Só pra você ver, novela Deus Salve o Rei. Ele fez o Augusto.
1: Ah, você tá demais,
0: mas ele ficou famoso mesmo com o Lineu. Pra mim, pelo menos, quando eu bato o olho, né? Foi o Lineu.
1: Inesquecível.
0: Inesquecível.
1: É isso.
0: Da Grande Família. Quem mais? Me conte.
1: Marília Gabriela, grande Marília, apresentadora. 77 anos.
0: Grande entrevistadora. Pra mim, é uma das melhores, né?
1: Com certeza.
0: O cara que sentava na frente dela tremia na base.
1: É verdade.
0: Tremia na base. Sentou na frente da Marília Gabriela, tremia na base. Abria a caixa preta. Contava tudo, né?
1: É verdade.
0: Contava tudo. Hoje quem faz aniversário também é o Alexandre Lima Borges, Dalva Paiva e Inês Belarmino.
1: Tem a Joyce Paiva, o Luiz Felipe Gonçalves de Jesus e o Marcos Vinícius Jesus Santos.
0: Parabéns para Maria Aparecida Santos Oliveira, Lúcio Pereira de Lima e Maria José Nunes da Silva Moreira.
1: Silvani Araújo, parabéns para Vânia Guedes Martins e para Gabriele Silva Oliveira.
0: Parabéns para Isabela Pelotti, Reginaldo da Silva, Maria José Alves da Silva. Felicidades.
1: E pro Alessandro Carreira, para Adriele Stenzel Miorando, pro João Pereira da Silva e para Thalia Andréa de Oliveira, parabéns.
0: Parabéns para todo mundo que faz aniversário hoje. Se você mandou o seu nome pelo e-mail aniversariantes@nativa.com.br, acesse o nosso Facebook e ouça por lá, facebook.com/nativa. Faz aniversário hoje? Parabéns, felicidades.

0: Cativa é tudo muito mais. Amor, Zé Neto Cristiano, cadeira cativa, aqui na nossa Nativa, família Nativa. 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Já pensou ganhar tudo isso? Da sua Nativa? Então, participa com a gente. 9198-441-6545, bora brilhar. Ricardo Rosalém, bom dia.
1: Muito bom dia, Renato Rainha.
0: Satisfação recebê-lo aqui. Uma capela, já pra deixar o coração da galera aquecido. Uma capelinha, vai.
1: Assim, ó, essa é novidade, hein?
0: Vai.
1: Já teve ex que me fez ficar um ano de molho e...

0: Que brilho, que brilho. Como é que é o nome dessa?
1: Essa se chama cãibra no olho.
0: Cãibra no olho. Cãibra no olho.
1: A nossa novidade.
0: Posso falar também? Vou falar agora.
1: Por favor.
0: Ó, você não entrou nem no meu top choro.
1: Você nem entrou no meu
0: nem
1: top choro.
0: Nem no meu top choro. Para. Eu chorei mais pelo meu cachorro do que por você.
1: Com certeza.
0: Poxa vida, é legal falar isso,
1: não
0: hein?
1: É sobre isso?
0: O quê? Exatamente
1: tem
0: sobre
1: isso.
0: Tem
1: gente que se acha demais.
0: Ah, tá se achando demais.
1: Ah, sai daí.
0: Tá se... Ó, sai pra lá. Agora, ô Rosalém, parabéns. Parabéns pelo sucesso.
1: Obrigado.
0: Você tá brilhando demais.
1: Obrigado.
0: Quero saber o que você deixa por último, Rosalém.
1: Sem dúvida, não preciso nem pensar duas vezes. Responder mensagem.
0: É mesmo, cara?
1: Nossa, eu sou péssimo. Eu respondo mentalmente.
0: É.
1: E eu tenho certeza que eu te respondi, mas
0: não
1: vou
0: respondeu.
1: Lá e eu nem abri a tua mensagem ainda.
0: Comigo já aconteceu, não queria falar nada não, mas eu já mandei mensagem pra você, você nem viu. E ela expirou.
1: Mentira.
0: Quando eu estava entrando na nativa.
1: Mentira.
0: Falei, Rosalém, pediram pra te procurar.
1: Fiquei... É verdade.
0: Você lembra disso?
1: É verdade, é verdade.
0: Você lembra
1: é verdade.
0: Disso? Aí eu pensei comigo, eu falei assim, ele deve não gostar de mim. Mas não era isso. Não era isso. Não era isso.
1: Mas você pegou rapidinho.
0: É.
1: Que na próxima semana você já fez o quê?
0: Já desativei as mensagens.
1: Nada.
0: E depois eu te chamei.
1: Já me ligou.
0: Já te liguei pra não...
1: Aí, meu filho, não tem erro. Atendo na hora. Mas
0: não,
1: responder
0: é
1: mensagem...
0: Deixa por último.
1: Por último.
0: Já pagou caro por isso?
1: Já paguei caro por
0: é.
1: Isso. Já paguei.
0: Quer continuar pagando? Queridos, então responda as mensagens da Luciana Clemente, hein?
1: A dela é top 1 pra mim. A dela é a primeira que eu respondo. Eu coloco lá no fixado.
0: É, é que nem eu também. Tá, João Rosalém, obrigado por ter participado. Tome um café conosco, um suco de laranja.
1: Com
0: é como uma goiabinha também, que trouxeram goiabinha, olha que gostoso.
1: O povo pensa em tudo na nativa.
0: Pensa em tudo, pra todos os gostos e pra todo tipo de pessoa que passa por aqui por esse microfone.
1: Bom demais.
0: Um
1: obrigado,
0: abraço,
1: Rainha. Bom domingo.
0: Deus. Pra nós.
1: Tamo junto.
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1: Isso.

0: Nativa é tudo e muito mais, amor. Zezé de Camargo e Luciano pra mudar minha vida. Família Nativa, que gostoso. 10h26, hora de Brasília. Ótimo domingo pra você. É só deixar o rádio ligado na Nativa e a gente vai fazer a trilha sonora pro seu fim de semana, tá? E tem presentão já já. Kit do Zé Neto e Cristiano com caderno, copo térmico e calendário. Tudo isso de presente pra você. Bora brilhar, gente. Família Nativa.
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0: 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Família Nativa. De volta com Família Nativa e a última do nosso Tiagão, Thiago Rocha, né, Thiago?
1: Então vamos pra última, rainha. Vamos falar sobre a Fazenda 18, porque tem uma ex-BBB que virou um objeto de desejo da Record pra participar da próxima edição da Fazenda. E atende pelo nome de Fernanda Bandi, que foi um dos grandes destaques do Big Brother Brasil 24. Segundo a Folha de São Paulo, a ex-BBB tá sendo analisada lá pelo Rodrigo Carelli e a avaliação interna é que a Fernanda Bandi poderia render forte repercussão pro programa. Você acha que vai dar certo essa negociação, rainha?
0: Olha, eu sou mais a Gislaine Martins, hein?

0: 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Simone Mendes, Saudade Proibida, Família Nativa. Já já tem presentão, hein? Kit do Zé Neto e Cristiano.
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0: 10h44, hora de Brasília, Família Nativa. Tava faltando ele, o anjinho Gabriel chegou.
2: Ô, Renato Rainha!
0: Tudo bem com você?
2: Bom dia.
0: Bom dia.
2: Você tá tocando muito Simone Mendes, hein? Agora há pouco, talvez, você tocou uma da Simone Mendes.
0: Você gosta de Simone Mendes?
2: Gosto, tá fazendo certinho. Tô fazendo... que tocar bastante a Simone Mendes.
0: O povo pede, né?
2: É a música que o povo gosta, né?
0: O povo gosta de
2: e
0: Simone
2: é uma das
0: Mendes.
2: Mais pedidas a artista que é a Simone Mendes, você
0: com
2: sabe,
0: certeza,
2: né?
0: Com certeza, tá entre as mais tocadas, mais pedidas. Anjinho Gabriel, o que você deixa pra última hora? Eu te conheço há um bom tempo já. Uhum. Nunca vi você desesperado, nunca vi você deixando nada pra última. Você sempre planeja muito
2: Exato.
0: Bem. Você é um planejador.
2: Eu
0: né?
2: gosto de preservar minha paz, viu, Renato?
0: Eu sei disso.
2: Eu gosto de preservar disso. Minha paz, tanto que sexta-feira agora foi o último dia pra você fazer a declaração do imposto de renda.
0: Sim.
2: E foi aquele bafafá, todo mundo apavorado. É o último dia, até as 11h59 da noite, é que sei lá o quê. É. Cadê o extrato? Cadê isso? Cadê aquilo?
0: Você já tinha feito.
2: Eu já tinha feito.
0: É, você
2: e,
0: é
2: já
0: diferente.
2: recebi tudo ontem.
0: Você é diferente.
2: A restituição.
0: E não gosta de gastar dinheiro também, né?
2: Eu gosto de investir. Eu gosto de investir.
0: E o que você não deixa pra última hora?
2: O que eu não deixo?
0: Aliás, o que você deixa, né?
2: O que eu deixo pra fazer de última hora?
0: É.
2: Cara, às vezes quando vai vir uma visita lá em casa, às vezes eu preciso passar um pano, lavar uma louça.
0: Entendi.
2: Faltando meia hora pra visita chegar, eu já dou um tapa na casa.
0: Entendi.
2: Mas também é vapt-vupt.
0: Entendi.
2: Eu acho que é isso, viu?
0: É isso.
2: Até porque eu prezo a minha paz, né, Renato? Eu não gosto de fazer as coisas de última hora também, não.
0: Uma das coisas que colocaram pra mim, não arranja problema com esse menino.
2: Não gosto de problema, eu prezo pela minha paz.
0: Ele gosta de ficar em paz.
2: Ó, se arranjar briga comigo, ó, vai ver.

0: muito mais alegria. Jané Frederico, Fernando Sorocaba, delegada. Hora de dar presentão para você que participou com a gente no Família Nativa. Saindo, kit do Zeneto e Cristiano, com caderno, copo térmico, tudo isso e muito mais. Vai para quem? Para Maria da Conceição Pitelli. Maria da Conceição Pitelli, final do telefone 1463.
1: Aê! Parabéns, Pitelzinho!
0: Eu tenho um amigo chamado Pitel, sabia?
1: Ah, é?
0: É o Edson Pitel.
1: Edson Pitel.
0: Edson Pitel.
1: Mas gente, o nome boa. Da ganhadora é quem mesmo?
0: É Pitelli.
1: O nome
0: é
1: dela?
0: Pitelli, é. Maria da Conceição Pitelli.
1: Ganhou o kit do Zé Neto Cristiano?
0: Kit do Zé e do Cristiano.
1: Sabe quem trouxe esse kit?
0: Eles mesmos.
1: Eles vieram aqui essa semana. Gravaram o Nativíssimo.
0: Gravaram?
1: Tá disponível já, será?
0: O quê?
1: O Nativíssimo, do Zé Neto e Cristiano.
0: Pensei que era isso, você tá disponível.
1: Não, o Zé Neto.
0: Ah, tá. Então, com certeza, vão preparar esse,
1: né,
0: conteúdo de qualidade.
1: Com a apresentação dele, Jones Mendes.
0: Jones Mendes, quem entrevistou?
1: Entrevistou.
0: Ele é diferenciado.
1: É, né? Verdade.
0: Anjinho Gabriel, um abraço pra
1: mas
0: você.
1: Mas você já, né, vai?
0: Eu vou embora.
1: Você vem rapidinho assim, vai embora?
0: Não, mas eu tenho coisas.
1: Não, sabe? Eu tenho coisas. O problema é que nem eu tava te ouvindo logo, você falou, ó, o problema é que passa rápido,
0: passa,
1: né?
0: Rápido.
1: Passa rápido.
0: Passa rápido.
1: Aí todo mundo, fica, é. Renato.
0: Todo mundo fez. Mas passou rápido e eu tenho que ir. Um abraço, Anjinho Gabriel. Obrigado.
1: Boa feijoada.

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Estamos por aqui, gente. Meu muito obrigado, bom dia. Vamos coladinho nesse domingão, só vem. Vem. Na rádio mais amada do Brasil. A Nativa é tudo e muito mais. Você 11 em ponto horário de Brasília. Bora começar o nosso

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Tudo bem com você? Bom dia, bom dia, bom dia. Arena Nativa no ar. Depois do Família Nativa com Renato Rainha, tem o nosso Arena pra animar o seu domingão, pra você que tá de folga, pra você que tá curtindo com a sua família, pra você que tá no trabalho, tá na estrada, curtindo a Nativa com fone de ouvido aí. Vai fazer aquele churrascão? Ah, é? Então vamos, nesse 31 de maio, Arena Nativa com dinheiro nessa hora. Já vou falando que daqui a pouquinho tem

0: Nativa é tudo e muito mais alegria. Marília Mendonça, Mayara Maraíza, Bebassa.
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0: Tem gente trabalhando nesse domingão.
2: Viva, eu sou a Vera Lúcia, estou trabalhando, curtindo a Arena Nativa. Um beijo para todos os ouvintes.

0: Tudo e muito mais, seu Domingão, Cleiton Romário, Zé Neto e Cristiano não namora, já já tem Pix surpresa.
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0: na Ativa é tudo e muito mais. Alegria no seu domingão, Wesley Safadão. Safadão e os Barões da Pisadinha. Ele é ele, eu sou eu. E eu quero saber quem vai ganhar dinheiro com a Nativa também.
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0: Ninguém sabe o horário, né? Só sabe que vai rolar. É mistério. Mas agora, se você atender dizendo eu quero Pix da Nativa, ganha na hora R$300. É essa brincadeira do final de semana. Pra você que fez inscrição, Pix. 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É agora a sua chance.
2: Chamou.
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0: Opa! Mariana! Parabéns! Que maravilha! Mariana Madureira de Andrade, certo?
3: Certinho.
0: Aê, Mariana, tá ouvindo ligeira aí a Nativa, curtindo a arena. Ganhou R$300.
3: Sim, todo domingo, obrigada.
0: Todo domingo com a gente. Mari, um beijo pra você, aproveita bastante, tá bom?
3: Vou aproveitar.
0: Aí o rádio tá nas alturas, né? Chega, fez eco. Mariana Madureira faturou R$300 no Pix Surpresa na Nativa. Vai ter mais uma ligação? A qualquer momento, né?
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0: Nativa é tudo e muito mais. Alegria com Mari Fernandes. Pé na rua no nosso Arena. Foi só a primeira hora. Daqui a pouquinho tem muito mais.
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Foguete. É o nosso Arena desse domingão, meio-dia, 13 horário de Brasília. Boa tarde já, né? Já passou metade do nosso domingão. Quero saber se esse almoço vai sair hoje, hein? Vai, mas não agora, né? Almoço de domingo demora um pouquinho. Enquanto você tá curtindo aqui o nosso Arena, vou te convidar pra ganhar esse presente que eu gosto muito. É o nosso kit vem que tá valendo nessa hora. É o kit vem que tem caipirinha da Nativa. Bom, né? Acabou aí, ó, farra, pingue, foguete. Dá uma caipirinha também, né? Kit vem que tem caipirinha da Nativa com tábua em bambu, faca pra frutas, socador de madeira vai junto e o copo em vidro. Tudo com a marca da Nativa, finalzinho da hora tem sorteio. Então só pedir no 9198-441-6545.

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2: É, a Nativa é tudo e muito mais. É o Nego do Borel, com Luan Santana, contatinho. Todos os contatinhos aqui da Nativa. 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Com tábua em bambu, vaca pra fruta, socador de madeira, copo in vitro. 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Você que tá ouvindo agora, não mandou mensagem ainda por quê? Manda, vai! 9198-441-6545. Boa sorte aí pra você, tá bom? 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

0: Nativa é tudo e muito mais. Country Beat, Ana Castela, quem que tá? Quem que tá aqui no Arena, André?
1: Boa tarde, Nativa. Aqui quem fala é André Correa. Estou nesse dominguinho aqui comendo uma carninha, saboreando uma breja e ouvindo vocês. Ótimo domingo pra todos.

A Nativa é tudo e muito mais. É o Gustavo Mioto, é menos é mais. Nada com nada, mas que é tudo com tudo, né? Tudo que você tem direito aqui na Nativa, tá na hora de sair. O que te vem, vem, vem. Vem que tem caipirinha da Nativa com tábua em bambu. Tem o copo em vidro, socador de madeira, a faca pra frutas também. Tudo certinho pra você com a marca da Nativa. Tudo no jeito, viu, Ritânia? Você que participou, fez inscrição. O nome dela é Ritânia Oliveira de Jesus. Final telefone 5943. Ritânia, moleque! Ganhou o presentão aqui da beijo de anjo carinhoso pra você. A equipe da Nativa entra em contato pra você retirar o presentão, tá? Próxima hora, o que que tem? Garrafa térmica em aço inox com a tampa da Nativa. Baita presentão, valendo então a partir de agora no nosso WhatsApp, que é o 91984.

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0: 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Alegria, Humberto Ronaldo, Jerry Smith, Não Fala Não Pra Mim.
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0: Oi, Neyli, boa tarde.
2: Oi, Nativa. O meu nome é Neyli Maria Machin Sinoca. Eu estou costurando, fazendo algumas reformas aqui, né, de amigos meus. Ganhar um dinheirinho, né, pra comprar raçãozinha pros meus pets. E eu vim na Nativa. Beijo.
0: Que bonitinha, Neyli. Beijo.

0: onde eu tô. Aqui na Arena Nativa desse domingão. Daqui a pouquinho tem a garrafa térmica. Garrafa térmica em aço inox. Com tampa aqui da sua Nativa. Baita presentão. É o último presente da Arena dessa edição, tá? Então aproveita. Se não mandou sua mensagem, mandou seu áudio aqui pra Nativa, fica à vontade, porque daqui a pouquinho também tem o Arena Bis, né? 9198-441-6545 é o WhatsApp. Aproveita e pede sua música também. Já já tem as mais pedidas do Arena.
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9: Aê. Com as mais pedidas do Arena pra começar, tem o Luan Santana, Olho Marrom.

Ativa, meu nome é Eliana, estou preparando um almoço maravilhoso e, claro, curtindo a Nativa com a programação do Arena Nativa. 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Beijo!

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1: Oi, Nativa, tudo bem com vocês? Espero que sim. Meu nome é Christian. Tô aqui com meu vô Leonildo pescando aqui no riacho que tem aqui na cidade. Enquanto a gente escuta a Arena Nativa. Até mais. Tchau.

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Pra finalizar, Arena Bis com as mais pedidas, mulherada. Pilantra e meio. Muito bem, gostei, hein? Gostou também? Ah, mas já acabou. Tem problema não. A partir das 6 da tarde tem a segunda edição do Arena, com a apresentação do André Costa. Mas agora, agora... tem a garrafa térmica em aço inox com a tampa da Nativa. Deixa eu dar um parabéns pra você, Luana de Souza Santos, final do telefone 7179. Luana, tudo bem? Bom domingo pra você. Aí, grande Luaninha, Luana de Souza Santos, 7179. Lua, beijão carinhoso pra você, tá bom? Pronto, faturou. Garrafa térmica em aço inox da Nativa, tá bom? A equipe da Nativa entra em contato com você, Lu, pra você retirar seu presentão. Arena Nativa volta já a partir das 6 da tarde. E na sequência tem o Nativão, Patina Roma e todos os locutores da Rede Nativa também.

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1: Boa tarde, bom domingo. Domingo é dia de Nativão. Domingo tem aquele ritmo diferente, gostoso, né? E a gente aproveita pra rodar esse Brasil, pra curtir junto a Nativa, com a família, com os amigos. Só tá faltando música. Johnny, vamos para resolver esse problema, né? Boa tarde.
2: Claro, Tina. Boa tarde a você e a todos. Em Sorocaba, a gente tava, ó, só esperando pra você chamar. E é sempre uma honra começar o Nativão, né? Vamos começar com a Simone Mendes cantando Saudade Proibida, porque isso é muito Nativa.

0: mais a alegria de Edson e Hudson. Eles mandam bem, né, Anjinha? Eu gosto de você.
1: Nossa, eu sou super fã, hein, Tina? E tá bonito esse nativão, hein? Uhum. Só talento. E que tal a gente chamar mais um talento aqui? Essa dupla talentosa, Israel e Rodolfo, na rádio que é muito mais alegria no seu fim de semana.
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0: amigos, porque assim é o Nativão rodando esse Brasil, todo mundo junto e misturado. Foi muito bom passar mais um fim de semana cheio de alegria, cheio de amor, não é? Já tô aqui contando os dias, as horas pro nosso próximo encontro, o próximo Nativão no final da semana que vem. Enquanto isso, eu espero que a sua semana seja muito boa, maravilhosa, muito mais nativa!
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nessa tarde gostosa, nesse domingão, nesse último dia de maio. Até que enfim, né? Vai acabar maio. Dia 31 já. Então ótimo, acabou. Mas antes de acabar, tem o kit churrasco com tábua, garfo e faca de presente pra você. Um presentão que tem tudo a ver com o seu domingo, né? Kit churrasco, tábua, garfo e faca. Tudo com a marca da Nativa, bonitão aí pra você. Pra concorrer esse presente, tem que participar da música premiada. Tem três músicas aqui. A primeira é o Gustavo Lima, Retrovisor. Na 2 tem Xande Avião, Henrique Juliano, Não É o Lugar, É a Pessoa. E a terceira, Bruno Marrone, Coração de Isca. Qual que você acha que vai ser a vencedora, que vai ser a música premiada? Manda seu palpite agora no WhatsApp da Nativa, que é o 9198-441-6545, tá? Você vota aí na sua favorita. Se você for sorteado, sorteada, você entra ao vivo. Conta pra gente qual que é a música premiada, acertando.

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Xande Avião, Henrique e Juliano, não é o lugar, é a pessoa. É a música número 2 aqui da música premiada, na 1, Gustavo Lima, nosso embaixador retrovisor. E a terceira eu toco já, que é o Bruno e Marrone, Coração de Isca. Lembra dessa? Você fez meu coração de isca. É, não lembra? Vai lembrar assim que eu tocar já. Kit churrasco com tábua, garfo e faca são os presentes da música premiada desse domingão. Os presentes muito mais Nativa.

0: Bruno Marrone, Coração de Isca, daqui a pouquinho. Resultado, então, da música premiada. Você não vai embora, hein? Tô de olho aqui. Ele vem cantar já.
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2: A Argentina convocou seus 26 jogadores e acabou o mistério. Lionel Messi vai para mais uma Copa. O destaque é o atacante do Palmeiras, Flaco Lopes, que também foi convocado pelo técnico Scaloni. Os hermanos vêm com tudo e como favoritos para mais uma Copa.
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0: Radioativa é tudo e muito mais, a Sirlene.
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0: Fazer o teste com a Sirlene, alô?
2: Oi, alô, boa tarde, tudo bem?
0: Eu tô bem, Sirlene, e você? Boa tarde.
2: Tudo bem, graças a Deus.
0: Já almoçou já, menina?
2: Calma aqui, eu tenho meus filhos aqui, eles estão com barulho aqui.
0: Ah, é, você tá com seus tesouros aí, é um casal, é isso?
2: É, Rafael e a Marina.
0: Rafael e a Marina, um tem 5 e outro tem quanto?
2: 8.
0: 5 e 8, quem é o mais velho? Quem é o mais velho?
2: A Marina tem 8.
0: A Marina tem 8.
2: Isso. E o Rafa,
0: 5. 5 anos. E eles ficam aí fazendo companhia, fazendo bagunça aí com a mamãe. Gostoso esse domingo, né, Sirlene?
2: Sim, é uma delícia aqui com as crianças.
0: Ó, que maravilha. Então só tá faltando você ganhar o kit churrasco, então. Kit churrasco com a tábua, o garfo e a faca, tudo personalizado com a marca da Nativa, tá bom, Sirlene?
2: Tá bom.
0: Pode ser seu. Na música 1, tem o Gustavo Lima Retrovisor. Na 2, Xande Avião, Henrique Juliano, Não É o Lugar, É a Pessoa. E a terceira é o Bruno Marrone, Coração de Risca. Si, qual que você acha que foi a música premiada aqui?
2: Olha, eu acho que foi a primeira, Retrovisor, Gustavo Lima.
0: Você gosta dessa música?
2: Eu gosto muito.
0: Tem uma letra muito bonita, né, Sirlene?
2: Sim.
0: Nossa senhora, ó, o Gustavo Lima fez bonito. Ah, e quem escreveu foi o cantor Thales Lessa, ele comentou com a gente aqui. Deixa eu ver aqui, ó.
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0: Sirlene, os dois estão perto de você aí?
2: Tá do ladinho.
0: Cadê a torcida? Pede pra eles gritarem aí. Pede pra gritar aí, fazendo torcida.
2: Grita
0: pra mamãe.
2: Aí, faz o som
0: assim. Olha! Que fôlego, hein? Esses têm fôlego. Parabéns, Sirlene, ganhou!
2: Obrigada,

0: A Nativa é tudo e muito mais. Eduardo Costa, me ajuda a te esquecer no nosso domingão. Daqui a pouquinho, pode ser, viu? Não prometo, mas pode ser que role aquela ligação valendo R$300 no Pix Surpresa da Nativa. É o nosso final de semana muito mais rico. Porque eu sou rico, eu sou rica, não é que você fala? Não, meme. Então, ó, tem R$300 no Pix Surpresa da Nativa. Legal, né? Ganhar R$300 assim fácil no final de semana. Então, eu tô aqui esperando o seu áudio. 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Enviou? Pronto, fica ligadinho aqui na Nativa. Qualquer momento a gente pode parar a programação, fazer uma ligação, e se seu celular tocar, é só atender dizendo: eu quero o Pix da Nativa, valendo R$300, beleza? Já já eles vêm cantar.
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9: Tá bom.
4: Vou olhar de perto pra não errar, né?
10: Vem aí certinho, Gi.
4: 1, 2, 3 e... 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
9: Obrigada.
4: Ó, que molezinha. Ouviu?
9: Ai, meu Deus, é um lindo Luan Santana. Cantada!
1: Ganhou!
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0: 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Christian Ralph, cheiro de shampoo. Aqui na nossa Nativa nesse domingão. Ó, já chegou. André Costa, boa tarde pra você, André.
1: Boa tarde, Anjinho.
0: Tudo bem, André?
1: Tudo bem, você?
0: Almoçou tudo certinho?
1: Oh, maravilhosamente bem.
0: Tá preparado pra essa maratona aqui do final de semana,
1: bora,
0: né?
1: Maratona, isso mesmo.
0: O que que tem hoje ainda?
1: Hoje eu vou falar pra você. Primeiro a gente vai com aquele uma hora de música, pro pessoal já se ambientar. Tem Super Nativa, vai ter Jogo dos Artistas. Ah, também tem o Arena, né, Anjinho?
0: Tem tudo isso e muito mais, fora o das antigas que tem logo mais à noite também,
1: verdade,
0: né? Central do Amor.
1: Central do Amor.
0: Ah, é muito bem. E a ligação do Pix Surpresa também, que eu acho que você vai fazer.
1: Ah, é, pode acontecer aí durante a tarde.
0: Pode ser, pode ser.
1: Tem que atender direito, hein?
0: Eu quero o Pix da Nativa.
1: Isso mesmo.
0: Só fazer a inscrição, então, no 9198-406-9646. Bom trabalho pra você, André.
1: Valeu, gente. Bom descanso.
0: Um beijo de anjo pra todo mundo. Já, já, essa dupla vem cantar pra você também.
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0: da linda tarde de domingo pra você que tá juntinho com a sua nativa, muito prazer. Eu sou o André Costa, Monjinho foi descansar e a gente chega junto aqui pra deixar o seu domingo muito mais gostoso, muito mais divertido, com muita música boa. Ah, eu quero saber como é que tá o seu final de semana, hein? O último do mês de maio de 2026, aproveitando, trabalhando, curtindo a sua nativa. Ah, tá naquela preguiça? Então te ouvi o seu boa tarde bem alto, bem alegre.
1: Boa tarde!
0: Aí sim, gostei de ver, hein? Tá a pleno vapor a tarde de hoje. Quanta gente linda chegando aqui, hein? Oh, coisa boa! E olha, vou te falar que durante a tarde de hoje, a gente também quer te entregar dinheiro. É o Pix Surpresa da sua nativa. Tá com o zap aberto aí? Não? Então abre aí, ó. 9198-406-9646. Esse é o nosso número de promoções. Você vai mandar a palavra Pix mais o seu nome completo. E assim que a nativa te ligar, a qualquer momento na tarde de hoje, a gente vai querer que você diga o quê? Eu quero o Pix da nativa! E você fatura R$300 da hora. Que maravilha, hein? Mas ó, também pode mandar o seu áudio, mandar seu beijo, mandar seu abraço, contar como é que tá o seu domingão, o que você tá fazendo de bom, que nós é tudo curioso aqui, tá bom? Nessa hora tem muita música boa chegando, hein? Bom domingo! Valeu.

0: tarde, 4:07, horário de Brasília.
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Música boa, Matheus e Calante assumiu para o Brasil. E olha esse Brasilzão gigante ouvindo a Nativa nesse domingão maravilhoso. Último dia do mês de maio. E aí, tá tudo bem? Tá tudo em ordem? Contas em dia? É o quê? Tá aguardando desesperadamente o quinto dia útil. Ah, eu sei, cartão vencido. Aquela conta ficou pra trás, não deu pra pagar. O quê? Mês dos namorados? Meu Deus do céu, quanta conta você tem pra pagar? Meu Deus. Então que tal você ganhar R$300, hein? 9198-406-9646 é o zap de promoções da sua Nativa. Mas ó, atenção, que você tem que mandar a palavra PIX mais o seu nome completo, tá bom? Pra gente fazer seu cadastro, todo o seu cadastro aqui atualizado, pra que você possa participar e concorrer aos R$300. E também tem outro detalhe muito importante: quando você atender, tocou o telefone, não diga alô, não diga oi, não diga quem é, ou não estou, não veio aqui hoje. Tem que dizer: eu quero Pix da Nativa, na hora, hein? Em alto bom som, com aquela alegria característica, porque aí você ganha R$300 na hora. Bora se inscrever? Corre lá, sabe por quê? Porque a sua ligação pode ser escolhida a qualquer momento durante toda a tarde desse domingo. Então, fica ligado e deixa esse telefone ligado, hein? Pelo amor de Deus! E já já ela vem cantando.

0: a Nativa tá como? Cheia de Pix pra te dar. Então vamos descobrir. Vamos ver se mais alguém consegue faturar R$300. O que você faria? Ô, coisa boa. É muito dinheiro.
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2: A Argentina convocou seus 26 jogadores e acabou o mistério. Lionel Messi vai para mais uma Copa. O destaque é o atacante do Palmeiras, Flaco Lopes, que também foi convocado pelo técnico Scaloni. Os hermanos vêm com tudo e como favoritos para mais uma Copa.
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João Bosco e Vinícius, bloqueia eu no nosso Domingão da Sua Nativa, que tá sensacional, maravilhoso, principalmente com a sua companhia. Por isso, vou separar aqui, ó, aqueles beijos e abraços maravilhosos. Oi, Dirce, a Dirce Santos, falou que tá ouvindo a Nativa desde cedinho. Menina, desde tantas emoções, é? Nossa, faz tempo que a senhora tá ouvindo, hein? É, que gostoso. Bom saber da sua preferência e tá juntinho com a sua Nativa, viu? A Solange Sayomi falou que chegou agora à tarde ouvindo a sua Nativa também no Domingão e que quer presentão. Ah, menina, então fica ligado. Inclusive, João Bosco e Vinícius cantaram Bloqueia Eu. E eu lembrei de uma coisa, Bloqueia Eu fala aí do término, né? De relacionamento inesperado, a superação e o orgulho ferido. E você, como é que tá seu relacionamento, hein? Tá difícil. Ou de repente você terminou e fala, ah, eu não consigo encontrar alguém mais pra minha vida. Parece que eu tenho um bloqueio. Ah, tem uma dica pra você bem legal. Central do Amor hoje, a partir das 9 da noite, com o meu conselheiro Guilherme Machado. Você tem alguma dúvida? Quer falar sobre relacionamento? Mas ó, é relacionamento, assim, prepara o coração. Sabe por quê? Porque o Guilherme vai bem na ferida mesmo, é. Não tem conversa assim mole, não. Ele vai e fala assim, toma uma atitude, se mexa. É, também vale aí pros amigos também, que de repente estão passando por um momento inesperado. Já quer mandar sua mensagem? Garante aí. 9198-441-6545, nosso Central do Amor, a partir das 9 da noite, com o Edu Melo também. Bora participar, gente.

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1: 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Saudade, hein? Munhoz e Mariano, Camaro Amarelo. Lembra dessa? Ô, oh, sucesso demais, hein? Quem não queria um Camaro Amarelo na garagem, hein? Imagina aproveitar, curtir o final de semana aí, pegar as estradas, curtir na sua cidade. Ah, mas dá pra curtir também, não dá não? Com dinheiro no bolso, então? Ah!
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1: 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Você vai atender dizendo eu quero o Pix da nativa. E aí você já ganha R$300 na hora, hein? Que tal? Será? Chamando.

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1: Menina do céu, eu não acredito! Que susto!
0: É porque eu tô no fone, aí eu não sabia se tava no fone ou no celular. Falei, eu vou falar, vai que.
1: Vai que, mas foi tão tímido, Taime Neves. É você, Taime?
0: Isso mesmo.
1: Menina, tomei um susto, eu fiquei parado. Falei, vou esperar. Vamos
0: é que
1: ver.
0: Eu tô ouvindo pelo aplicativo e aí tá tocando música ainda.
1: Então você ficou esperando o momento certinho pra saber se era nativa.
0: Isso, ai que bom, tô tão feliz.
1: Então vamos lá. Taime, bora comemorar, menina, você ganhou!
0: Obrigada, nativa!
1: Um beijo pra você!
0: Obrigada, beijo!
1: Parabéns! A Taime leva R$300 pra casa e você também pode, hein? 9198-406-9646 é o Pix Surpresa da sua Nativa, hein?
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2: E a gente tá aqui pra dizer boa tarde, Nativa. 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
1: Só vem, gente. Linda, linda, linda, linda tarde de domingo. Pra você que é muito mais nativa. Aumenta o som, aumenta, aumenta, aumenta, aumenta.
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1: Bora conversar um pouquinho, bora?
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1: E o final do mês de maio chegou, né? Mas os sonhos, esses, eles continuam sempre dentro da gente. Que junho venha, ó, carregado de novas oportunidades e conquistas, mas sempre lembrando de uma palavrinha: gratidão pelo que vivemos e pelo que vamos viver. E pela esperança também, sabe por quê? Porque muita coisa boa ainda tá por vir no seu caminho. Lembra sempre disso junto? Lembra? Lembra?
2: Super Nativa.
1: Já começou, hein?

Pra alegrar o seu final de tarde de domingo. É um programa feito todos os dias, de domingo a domingo, pra você, com muita música boa, com muito presentão. E é lógico, domingão tem o quê? O jogo dos artistas. Você sabe tudo sobre celebridades? Tem acompanhado a televisão? Tem acompanhado aí as novelas? Ah, vou dar dica já, hein, ó, Ju. Atores da nova novela das nove, da TV Globo. Você já sabe todos. Então, ó, vai pesquisando, vai dando uma olhadinha aí, porque no nosso jogo dos artistas hoje tem, sabe o quê? Aquela cafeteira elétrica. Um cafezinho passado na hora é bom, hein? Mas, ó, fica melhor ainda, sabe por quê? Tem um kit de pães de queijos do Pedacinho do Sol, com quatro pacotes de pães de queijo gourmet, multigrãos, requeijão e goiabada. Meu Deus, esse pacote de prêmio hoje, o super prêmio tá sensacional. Então você tem que correr pro zap agora e se inscrever. 9198-441-6545 pra participar do nosso jogo dos artistas. Já, já, hein?

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1: A Nativa é tudo e muito mais. O amor de Marcos e Beluti, sonho de todo casal no nosso Super Nativa. Tá gostando? Eu acho que você vai gostar ainda mais, porque a partir de agora...
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1: E no nosso Jogo dos Artistas, você tem a seguinte missão: acertar 5 nomes... pra você levar um presentão diante de um tema. Nosso tema hoje é atores da novela das 9. Das 9, quem ama cuida, da TV Globo. Boa tarde, Ana Paula.
4: Boa tarde, André.
1: Tudo bem com você, menina?
4: Tudo ótimo, melhor agora.
1: Gostei de ver do ânimo, hein? Tá feliz, Ana?
4: Muito!
1: Ah, tá. Falei, gostei de ver do ânimo. Aí ficou muda. O que aconteceu? Falei, nervoso.
4: Nervoso um pouco.
1: A gente fica nervoso nessa hora, mas não, fica calma, fica tranquila que você vai ver que vai dar tudo certo. Tudo bem com você, Aninha? Aproveitou o domingão?
4: Aproveitei, sim.
1: Ah, em casa ou no trabalho?
4: Em casa, com meus filhos e meu marido.
1: Ah, que maravilha. Então quer dizer que pro Jogo dos Artistas você já tem ajuda aí do lado, certo?
4: Sim.
1: Sabe como funciona o jogo?
4: Sim.
1: Ó, vou recapitular rapidinho, pode ser?
4: Pode.
1: Rapidinho, ó, são 5 nomes, sobrenomes que eu vou falar, você vai falar o nome principal e aí a gente, vou conferindo, acertando, você leva pra casa uma cafeteira elétrica no Super Prêmio e também aquele kit de pães de queijo do Pedacinho do Sol, 4 pacotes de pães de queijo gourmet, multigrãos, queijo e goiabada. Delícia, hein?
4: Maravilha!
1: Então, Aninha, ó, a gente vai dar 1 minuto pra você no relógio. E aí, a partir de agora, a gente vai contar e vai dar tudo certo, certo?
4: Certo!
1: Bora lá, então! A partir de agora, 1 minuto no relógio. Tudo certo, produção? Pode soltar? Então, bora lá! Fagundes! É um ator. Ana?
4: Próximo!
1: Ximenes! É uma mulher, atriz...
4: Mariana,
1: certo. Ramos, muito famoso.
4: Tony,
1: certo. Werneck, ela é uma humorista.
4: Papá.
1: Isso, vamos voltar pro primeiro que dá tempo ainda. Fagundes, muito famoso, muito.
4: Antônio.
1: Antônio Fagundes.
4: Sim.
1: Tem certeza?
4: Absoluta.
1: Ai, nessa hora a gente já fica nervoso. Eu e a Júlia aqui a gente fica, será? Vamos conferir? Será? Tá preparada aí?
4: Fala que eu ganhei, tá por favor.
1: O coração tá forte?
4: Muito.
1: Vamos ver, calma. Ai, meu Deus, será?
4: Ai,
1: Jesus, não tá... Até...
4: Filho, grita.
1: Calma. Meu Deus. Quando entra essa música de suspense, eu fico nervoso. Que eu não sei se você ganhou. Você leva uma cafeteira elétrica?
4: Que te pode.
1: Fala, vai logo, menino. Então você ganhou! Fala assim, meu Deus, quanto suspense, meu Deus do céu, não brinca
4: Obrigado
1: comigo.
4: Obrigada pela ajuda do meu marido, de outro, meu filho, Jack, Kathleen, uhul!
1: Toda a família junto ouvindo a Nativa. Aninha, um beijo pra você, meu amor.
4: Obrigada, André.
1: Parabéns, viu, gente? O Jogo dos Artistas é fácil, fácil. Leva pra casa um presentão. Ah, tem mais Jogo dos Artistas no próximo final de semana.
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Matheus e Cauã, nessas horas, esse é o Super Nativa. Agora faltando já, é isso mesmo? 5h38, horário de Brasília. Eu vou te falar, hein? Nativa é uma mãe quando o assunto é presentão. Porque acabou de cair no meu colo aqui mais um presentão pra você no nosso Super Nativa. Que tal finalzinho da tarde, início da noite? Aquele momento, às vezes, do final de semana ou da semana que você fala assim, hoje vou fazer aquele lanche maravilhoso. Aí na hora de prensar, você fala, ixi, não tenho sanduicheira, queimou. Ou vai no famoso improviso, pega ali, põe na frigideira, fica uma delícia também, não vou negar, porque eu faço também. Mas, se você tiver uma sanduicheira elétrica em casa, faz aquela camadinha de queijo. Ah, meu Deus do céu, 9198-441-6545, já tem resultado. Vai se inscrevendo aí, escreve aí, eu quero a sanduicheira elétrica da Nativa. Vai, corre! Super.

Nativa é tudo e muito mais, Léo Foguete. Beijo, beija-flor. Vamos fechar o nosso Super Nativa de hoje, desse domingão. Olha quanta gente linda participou, mandou mensagem, tá chegando em casa agora, saindo do trabalho. Alô, meus amigos motoristas de aplicativo. Ô, coisa boa, obrigado aí pela preferência, pela carona, por acompanhar a sua Nativa. Você que esteve em casa aí durante toda a tarde, se inscrevendo, você no trabalho também. Ah, lembra que eu falei? Quer ter mais um preço, então, no final do Super? Ah, sanduicheira elétrica! Meu Deus, tudo isso de participação hoje? Mas tá bom, hein? Final do telefone 9875. Quem vai levar esse presentão pra casa é a Mônica Ferreira Andrade dos Santos! Mônica, parabéns! A gente fica muito feliz, você ganhou esse presentão, parabéns! A gente tá te esperando pra retirar, tá bom? Amanhã, 5 da tarde, tem mais Super Nativa. E segunda-feira é dia de Supernova, muita música boa, tem Super Desafio! Opa!

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linda, linda, linda tarde de domingo pra você, juntinho com a sua nativa, finalzão de domingo. E aí, tudo bem? Tudo certo? Tudo em ordem, tudo maravilhoso? Ah, juntinho com a nativa fica melhor ainda, não é não? Começando na sua arena, muita música boa, os modão. Início da noite, também tem presentão. Quero te convidar pra você se inscrever no 9198-441-6545, porque tem caixinha de som com Bluetooth da sua nativa. Pra onde você for, vai levar sua nativa juntinho, uma viagem, vai curtir aí também junto com a família, com os amigos, de repente num churrascão, por que não? E aproveitando também, quero te ouvir, quero conhecer você também. Manda aquele áudio pra gente, contando como é que foi o domingão, o que você tá fazendo, como aproveitou esse final de semana, o último domingo do mês de maio de 2026. E o Arena tá começando!

Nativa é tudo e muito mais. Alegria do embaixador Gustavo Lima, Luiz Fonsi, Vagabundo. Botou você aí pra dançar, pra cantar, pra aumentar o som, não é verdade? Ah, eu vi você dançando, hein? Deixa eu mandar beijo e abraço, ó, pro Reginaldo Oliveira, fanzaço da sua Nativa. Falou que tá sempre acompanhando todos os dias, em todos os momentos. Ah, Lívia, fazendo 9 anos hoje. Lívia, um beijo carinhoso pra você, muitas felicidades. Tô vendo que tá um sorrisão lindo aí do lado do irmão José Marcelo. Ah, beijo pra você, viu? De toda a equipe Nativa, muitos anos de vida, muitas felicidades. E aproveite, também pra se inscrever no 9198 441 6545.

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2: A Argentina convocou seus 26 jogadores e acabou o mistério. Lionel Messi vai para mais uma Copa. O destaque é o atacante do Palmeiras, Flaco Lopes, que também foi convocado pelo técnico Scaloni. Os hermanos vêm com tudo e como favoritos para mais uma Copa.
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Boa noite, Nativa! Boa noite, estou aqui curtindo a Arena Nativa nesse finalzinho de domingo maravilhoso. Um beijo, Nativa, e para todos os ouvintes

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0: Alternativa é tudo e muito mais. Fiduma e Jeca de chapéu na cabeça. Já fechando a primeira hora do nosso Arena. Gostou? Curtiu? Tá aproveitando aí, não tá não? Ó, mas vai aproveitar ainda mais. Porque lembra no final da hora que eu comentei que você tava concorrendo a presentão? Caixinha de som com Bluetooth da sua Nativa. Vai levar a Nativa aí pra onde você quiser. Final do telefone, 6529. Ah, ela participou e ela vai ganhar. Oi, Érica de Souza Silva! Parabéns, Érica! Faturou esse presentão da sua Nativa e o melhor de tudo, hein? Se você for viajar, vai a trabalho, vai pra outra cidade, outro estado, vai continuar ouvindo a sua Nativa. Coisa boa demais, né?
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bora pra mais uma hora juntinho com muita música boa. Você tá gostando, você tá curtindo, você tá cantando, não tá não? Tá te falando pra toda a família? Tá divulgando nos grupos aí pra participar? Então chama todo mundo pra mandar aquele áudio, falar como é que tá o último domingo do mês de maio de 2026, aproveitando, curtindo, já pensando de repente na janta, maravilha, não é não? Ah, também você que tá saindo pra trabalhar, bom trabalho e aproveita, lógico, juntinho com a sua Nativa. E ó, tem um copo térmico em aço inox com tampa da Nativa pra essa hora. Quer ganhar um presentão desse? Ah, pra você levar sua bebida preferida geladinha pra onde você for, 9198-441-6545. Bora participar? E ó, manda aquele áudio também maravilhoso. Eu quero te ouvir, saber o que você tá fazendo no início da noite desse domingão. Vem pra arena, vem!

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2: 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A gente não pode fazer nada quanto a isso.

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1: Boa tarde, André. Meu nome é Marina. Meu domingo foi maravilhoso. Tô aqui limpando a cozinha e curtindo a Nativa. Vem pro Arena Nativa.

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1: 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Alguém me explica.

Barões, alegria de Barões, da pisadinha, esquece essa desgrama, pra gente fechar o nosso Arena Nativa desse domingão, foi maravilhoso, você curtiu, você aproveitou, tenho certeza, e você, lógico, que participou, né, no 9198-441-6545, que você queria muito, mas muito esse copo térmico em aço inox, com tampa da Nativa, pra aproveitar aí sua bebida geladíssima, e quem vai faturar esse presentão é uma lindona, a ela, que é do final do telefone 6368. 6368. Comemora aí, Rayane da Silva Medeiros. Parabéns, Rayane! A gente tá te aguardando pra retirar esse presentaço da sua Nativa, hein?

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8: É juntinho, não é?

aproveitar esse programa incrível para todas as noites de domingo em Das Antigas, uma verdadeira viagem no tempo em que a Nativa vai te proporcionar aquele momento emocionante, aquele momento em que você olha e fala assim: gente, quanto tempo eu não ouvi essa música e como ela marcou a minha vida, como essa música é incrível e eu gostava tanto e faz tempo que eu não ouvia, e a Nativa tá dando esse gostinho aqui para que eu possa reviver esse momento. Esse é o Das Antigas, que começa a partir de agora, inclusive já tem o presentão também pra você. Você quer aquela mochila linda da sua Nativa? Então já corre pro zap, manda aquela mensagem no 9198-441-6545 falando que quer muito, muito, muito, muito, muito essa mochila da Nativa. Também aproveita, fala como tá sendo aí o início da noite de domingão, o que você tá fazendo, como você aproveitou esse final de semana. E olha que a gente é bem curioso e quer saber. Ó, vamos começar com o modão? Ah, vamos voltar no tempo. Gino e Gino, Ela Chorou, de Amor. Ah, Das Antigas, hein?

0: Nativa, boa noite. 8:08 no horário de Brasília.
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0: Nativa, boa noite, 8h20 no horário de Brasília.
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A Nativa é tudo e muito mais. A alegria de Sidney Magal, Sandra Rosa Madalena. Esse é o das antigas. E a viagem no tempo? Você tá gostando? Você tá curtindo? Ó, eu fico muito feliz que você esteja participando, gostando, cantando, se emocionando. Inclusive, a gente já separou um presentaço pra você que tá participando, tá bom? Linda mochila da Nativa pra você andar por aí com ela. Vai levar, de repente, pra um compromisso. Vai viajar, vai aproveitar. Ah, de repente vai presentear a criançada pra colocar o material escolar. Você é quem manda. 9198-441-6545. Nessa hora, dentro do Das Antigas, eu vou trazer um nome pra você, tá bom? Do ganhador ou da ganhadora. E ó, já já, falando nessa música aqui, ó, Fogo e Paixão. Já já, tem Central do Amor, hein? Bora participar também.

0: Nativa, boa noite. 20 para as 9 no horário de Brasília.
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0: não tiver tudo e muito mais, saudade. Rosana, o amor e o poder pra fechar o das antigas desse domingão. Espero que você tenha aproveitado demais, curtido, viajado no tempo, porque foi, ó, um programa incrível. Não é, Edu? Boa noite.
1: Maravilhoso, tudo bem? Como é que você tá?
0: Bem,
1: André Luiz Costa.
0: Bem, e você, Edu?
1: Tá tudo jóia.
0: Vamos dar um presentão, então, antes de ir embora. Tem mochila da Nativa.
1: Mochila, que maravilha.
0: Lindona, hein? Saindo pro final do telefone, 8428, e quem leva é a Leila Salvador! Parabéns!
2: Aê, Leila!
0: Aê, ganhou! Leila! A mochila da Nativa, lindona! A gente fica muito feliz por você e por você que vai ficar com o Central do Amor, não é, Edu?
1: Isso, já estamos a postos, eu e o meu conselheiro, que é seu conselheiro também, o Guilherme Machado.
0: Ah, então certo? Manda sua pergunta aí, ó, 9198-441-6545.
1: Isso, pelo YouTube também, a gente faz a primeira hora ao vivo no YouTube.
0: É
1: lá,
0: verdade.
1: Viu, também. Você pode assistir pelo YouTube, youtube.com/Rede Nativa Oficial.
0: É isso aí, dá uma olhadinha certo? Lá também. Bom programa, isso. Edu.
1: Valeu, bom descanso,
0: valeu,
1: André.
0: Volta às duas, hein, com o Forró Nativa. Beijo,
1: gente. Já, fica aí.
0: Tomar mais um cafezinho.
1: Toma um cafezinho com a gente aí.
0: Tchau, tchau.

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